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1: Hora certa.
2: 9:30.

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0: 6:35.
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0: Certa.
1: 4 e 3. 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Queridos irmãos e irmãs, bom dia, povo de Deus. E claro, parabéns a todos os pais hoje, dia dos pais. Família que reza unida, unida sempre estará. Pais, a nossa oração, nossa gratidão e nossa prece. Vamos juntos rezar pela família, invocando a Santíssima Trindade, em nome do Pai, do Filho e do Espírito Santo. Amém. Sagrada Família de Nazaré, nesta manhã me coloco em oração por todas as famílias. Ó Sagrada Família de Nazaré, que as famílias aqui na terra tenham o discernimento necessário para fugir de todas as ciladas que o mundo oferece. Jesus, Maria e José, eu coloco como intenção especial os pais aqui na terra. Que Deus, o Pai do céu, nos concedeu como pai biológico ou pais do coração. Diga o nome do seu pai. Senhor, aos pais falecidos, peço descanso eterno e a luz perpétua. Aos pais vivos, saúde, prosperidade e paz. Senhor, abençoai e santificai as famílias, de modo especial os casais. Aperfeiçoai o amor dentro do matrimônio. Fazei com que sempre lembrem o pacto no

infidelidade e enfermidade. Nesta manhã peço, Senhor, afastai para longe todos os ataques do inimigo contra a família. E de modo particular, por estas pessoas que em minha família precisam de oração. Sagrada Família de Nazaré, santificai e protegei a minha família. Rezo, Senhor, pelos pais, pais biológicos, pais adotivos, que vivam verdadeiramente a missão da paternidade. Pai nosso, que estais no céu, santificado seja o vosso nome. Venha a nós o vosso reino, seja feita a vossa vontade, assim na terra como no céu. O pão nosso de cada dia nos dai hoje. Perdoai-nos nas nossas ofensas, assim como nós perdoamos a quem nos tem ofendido. E não nos deixeis cair em tentação, mas livrai-nos do mal. Amém. O Senhor esteja convosco, Ele está no meio de nós. Que a bênção de Deus Todo-Poderoso recaia sobre a água, a roupa dos enfermos, principalmente a família e os pais. Em nome do Pai, do Filho e do Espírito Santo. Amém. Sagrada Família de Nazaré, santificai e protegei a minha família.

0: certa.
1: 4:45. 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

0: certa.
1: 5:02. 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Não é necessário ter experiência na área. 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Interessados, entre em contato pelo WhatsApp e telefone 33-3322-6363.
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2: 5:04.
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0: 5:19.
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0: 5:34.
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0: 5:48.
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0: certa.
1: 6:03.
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6: 6:05.
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0: 15 de agosto.
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0: certa.
1: 6:15. 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

0: certa.
1: 6:31.
0: Cidade,
1: hora certa. 6:31.

Caríssimos, Jesus nos dá a certeza de que está sempre presente, nos convida a confiar no seu amor e a não temer as tempestades da vida. Hoje, em comunhão com a Igreja no Brasil, que vive o mês vocacional, iniciamos a Semana Nacional da Família e comemoramos o Dia dos Pais. Rezando especialmente por todos os pais, iniciemos nossa celebração cantando. Música.

filhos e filhas, eu quero saudar a todos que estão aqui, aqueles que sempre estão conosco, aqueles também que estão nos visitando. Quem está nos visitando, levante a mão. Uma salva de palmas, sejam todos bem-vindos. Saúdo a você que acompanha pela TV Evangelizar, Rádio Evangelizar, aplicativos, YouTube Padre Manzotti. E vamos juntos rezar cantando.

0: nome do Pai, do Filho, do Espírito Santo.
1: Amém.
0: Que a graça, a paz de Deus que é nosso Pai, que a graça de Jesus Cristo com o Espírito Santo esteja com todos vocês.
2: Bendito seja Deus que nos reuniu no amor de Cristo.
0: Querido povo de Deus, hoje nós somos chamados a refletir, primeiro, um evangelho que todos nós já conhecemos, inclusive se tornou uma música que é um hino, A Tempestade Vai Passar. Mas o que é importante perceber é aquela atitude de Pedro. A atitude de Pedro que no seu momento de fraqueza grita ao Senhor: salva-me, Senhor. E o Senhor imediatamente o toma pelas mãos. Também lembrar que eles estavam com medo no meio da tempestade, e que o Senhor veio de forma a colocar a paz e a serenidade no coração de todos. Vamos pedir perdão quando o medo não nos leva à certeza de Jesus, quando na nossa fraqueza não buscamos e clamamos a intervenção do Senhor. Confessemos os nossos pecados.
2: Confesso a Deus Todo-Poderoso e a vós, irmãos e irmãs, que pequei muitas vezes por pensamentos e palavras, atos e omissões, por minha culpa, minha culpa, minha tão grande culpa. E peço à Virgem Maria, aos anjos e santos e a vós, irmãos e irmãs, que rogueis por mim a Deus nosso Senhor.
0: Deus, cheio de misericórdia e compaixão, rico em bondade, Pai, perdoe os nossos pecados e nos conduz à vida eterna.
1: Amém.
0: Senhor, tende piedade de nós.
1: Senhor, tende piedade de nós.
0: Cristo, tende piedade de nós.
1: Cristo, tende piedade de nós.
0: Senhor, tende piedade de nós.
1: Senhor, tende piedade de nós.
0: E juntos glorifiquemos a Deus cantando o hino de louvor ou glória.

0: Oremos. Qual a sua intenção a ser colocada diante do Senhor? Seus pedidos, seus clamores. Colocamos as intenções, todos os pais. E aqui convido você a lembrar o nome do seu pai, vivo ou falecido. Citando estes, quero lembrar todos os nossos colaboradores associados, mas dizer que se você quer que as próximas missas sejam celebradas nas suas intenções, 0800 410 6060, 41 3221 6060. Faça o seu pedido, mande as suas intenções. Alderi de Lima, de Almirante Tamandaré, Paraná. Serenita Terezinha Finco da Alvéquia, Lucas do Rio Verde, Mato Grosso. Maria Marli da Silva Ferreira, Recife, Pernambuco. Deus eterno e todo-poderoso, a quem inspirados pelo Espírito Santo ousamos chamar de Pai, fazei crescer em nossos corações o espírito de adoção filial, para merecermos entrar um dia na posse da herança prometida. Por nosso Senhor Jesus Cristo, vosso Filho, que é Deus, e convosco vive e reina na unidade do Espírito Santo por todos os séculos dos séculos.
1: Amém. Liturgia da Palavra. O Senhor nos convida a vencer o medo, confiar em sua palavra e contra o
2: primeiro livro do

0: Senhor, porque o Senhor vai passar. Antes do Senhor, porém, veio um vento impetuoso e forte, que desfazia as montanhas e quebrava os rochedos, mas o Senhor não estava no vento. Depois do vento, houve um terremoto, mas o Senhor não estava no terremoto. Passado o terremoto, veio um fogo, mas o Senhor não estava no fogo. E depois do fogo, ouviu-se um murmúrio de uma leve brisa. Ouvindo isso, Elias cobriu o rosto com o manto, saiu e pôs-se à entrada da gruta. Palavra do Senhor.
1: Graças a Deus.
2: O responsório de hoje é o Salmo 84, que tem por antífona: Mostrai-nos, ó Senhor, vossa bondade, e a vossa salvação nos concedei. Todos.
3: Mostrai-nos, ó Senhor, vossa bondade, e a vossa salvação nos concedei.
2: Salmodiemos.

0: Leitura da carta de São Paulo aos Romanos. Irmãos, não estou mentindo, mas em Cristo digo a verdade, apoiado no testemunho do Espírito Santo e da minha consciência. Tenho no coração uma grande tristeza e uma dor contínua, a ponto de desejar ser eu mesmo segregado por Cristo, em favor de meus irmãos, os de minha raça. Eles são israelitas. A eles pertence a filiação adotiva, a glória, as alianças, as leis, o culto, as promessas e também os patriarcas. Deles é que descende quanto à sua humanidade, Cristo, o qual está acima de todos. Deus bendito para sempre. Amém. Palavra do Senhor.
1: Graças a Deus.
2: Com alegria, aclamemos ao Santo Evangelho cantando.

0: Senhor esteja convosco.
1: Ele está no meio de nós.
0: Proclamação do Evangelho de Jesus Cristo segundo Mateus.
1: Glória a vós, Senhor.
0: Depois da multiplicação dos pães, Jesus mandou que os seus discípulos entrassem na barca e seguissem à sua frente para o outro lado do mar, enquanto ele despedia a multidão. Depois de despedi-las, Jesus subiu ao monte para orar a sós. A noite chegou e Jesus continuava ali sozinho. A barca, porém, já estava longe da terra. Era agitada pelas ondas, pois o vento era contrário. Pelas 3 horas da manhã, Jesus veio até os discípulos andando sobre o mar. Quando os discípulos o avistaram andando sobre o mar, ficaram apavorados e disseram: é um fantasma. E gritaram de medo. Jesus, porém, logo lhes disse: coragem, sou eu, não tenhais medo. Então Pedro lhe disse: Senhor, se és tu, manda-me ir ao teu encontro caminhando sobre a água. E Jesus respondeu: vem. Pedro desceu da barca, começou a andar sobre a água em direção a Jesus. Mas quando sentiu o vento, ficou com medo e, começando a afundar, gritou: Senhor, salva-me. Jesus logo estendeu a mão, segurou Pedro e lhe disse: homem fraco na fé, por que duvidaste? Assim que subiram no barco, o vento se acalmou. Os que estavam no barco prostraram-se diante dele, dizendo: verdadeiramente tu és o Filho de Deus. Palavra da salvação.
1: Glória a vós, Senhor.
0: Que a palavra de Deus perdoe os nossos pecados.
1: Amém.
0: O mês é vocacional. E tendo celebrado o dia do padre, é proposta da igreja celebrar a vocação à vida matrimonial. E com isso se abre a Semana Nacional da Família. E de modo particular se celebra o Dia dos Pais. Quem é pai aqui? Levante a mão. Muito bem. Queridos irmãos e irmãs, a liturgia hoje vem ser um estímulo, um bálsamo e um desafio a esta realidade que vivemos. O que escutamos no Evangelho de hoje diz assim: depois da multiplicação dos pães, mostrando uma continuidade, uma sequência, Jesus, o que ele faz? Não pode nos passar despercebido. Jesus manda-os a barca. A barca é a igreja, a barca é a travessia. Mas por sua vez, Jesus sobe e se põe a rezar. Ele sobe o monte e entra numa profunda intimidade com Deus. Vamos olhar para a primeira leitura. A primeira leitura também fala desta intimidade. fala de um personagem, de um profeta chamado Elias. Muitos conhecem a história, outros não. Mas Elias lutou contra os falsos profetas de Baal, os enfrentou com coragem, fez aquele grande momento de purificação do povo, acabou eliminando os profetas de Baal, mas depois caiu numa profunda depressão, caiu num momento difícil e vai para o deserto, embaixo de uma árvore que chamamos de junípero, e pede a Deus para morrer. Jesus não atende o pedido, pelo contrário, lhe dá pão. Pela segunda vez manda o anjo dar pão, e fruto desta comida ele anda 40 dias e 40 noites até o Monte Horebe para ver o Senhor. Então nós estamos agora, Elias no monte, Jesus no monte. O que deve nos chamar a atenção é que veio uma voz que diz: Elias, o que fazes aí? Consumo-me dizê-lo pela causa do Senhor. Vem para fora, o Senhor vai passar. E não passa, não passa. Na tempestade, não passa no meio do fogo. Deus se manifesta numa brisa suave, numa intimidade com Deus. Isso mostra que exatamente essa brisa significa essa entrada de Deus na vida de Elias, como uma, não como um fato miraculoso, estrondoso, porque na nossa vida não é assim. Não, nós não somos, não é assim que Deus entra na nossa vida, empurrando goela abaixo que o aceitemos. Se você observar, Deus entra na nossa vida, e aqui falo aos pais, falo a todos nós vocacionados, é o mês vocacional, que o Senhor entra suave. Claro que com toda a limitação da palavra, sempre pedindo licença, sempre esperando o nosso aceite. A barca dos apóstolos estava em alto mar, a meta era outra margem. Nós também, se de Elias somos chamados hoje a nos perguntar: como Deus está entrando em minha vida? Eu tenho dado espaço para Deus fazer morada em mim? Aqui no Evangelho nós somos chamados a pensar que nós temos uma outra margem a desembarcar. A vida é uma travessia. A própria igreja, essa barca, em constante caminhada, em constante travessia, em constante movimento. Então, eu estou em movimento. Existe um fato, e para os judeus, mar sempre é um motivo de grandes provações. Os apóstolos se veem no meio de uma tempestade, os ventos contrários. Ah, querido pai, querida mãe, sacerdotes, religiosos, quer dizer, todos os vocacionados, quantas tempestades não vêm em nossa vida? Um dia a vida está tranquila, serena, e de repente tudo muda. Parece que tudo está contra nós, e é exatamente neste momento que nós somos chamados a reconhecer que Deus, Jesus, vem em nosso socorro. Não é fácil ser pai nos dias de hoje, não é fácil ser cristão nos dias de hoje. As tempestades são grandes. Se é abertura a semana inteira, é a Semana Nacional da Família, a família está constantemente sendo atacada, está constantemente sendo colocada em perigo. Então a primeira pergunta é: você está passando por uma tempestade? Você está sentindo os ventos contrários? E diz o texto, e não esconde, que pelas 3 horas da manhã eles viram Jesus andar sobre o mar. Jesus que vem com a brisa suave, contrário à tempestade, andando sobre as águas, mostrando-se Senhor da tribulação, acima da tribulação. Os ventos eram contrários, mas o Senhor chega. Os ventos eram fortes, mas o Senhor vem. E nada o atinge, porque Ele é Deus. Então, coloquemos dentro de nós, por mais violenta que seja a tempestade, por mais violento que sejam os ventos contrários, o Senhor vem. O Senhor vem. Queridos irmãos, é verdade que acharam que era um fantasma e gritaram de medo. Quantas vezes, até pelo medo da morte, o medo de uma velhice, o medo do desemprego, o não reconhecimento da presença de Deus na nossa vida, nos faz gritar forte. Quantas e quantas vezes eu e você deixamos o medo tomar conta de nós? Mais uma vez, Jesus diz: coragem. Olha que palavra, coragem. Sabemos que o medo, num primeiro momento, é até sobrevivência, mas o medo potencializado, ele paralisa, ele leva ao desespero. Por isso a palavra do Senhor hoje, a todos nós, primeiro, coragem. Coragem, pai, na educação dos seus filhos. Coragem, pai, na formação da família. Coragem, pai, em ser e manter valores, como ser um homem justo, a exemplo de São José, homem justo, coragem. Depois ele diz: sou eu. E ainda completa: não tenhais medo. Pedro, aqui ele personifica todo o anseio nosso de também ir até Deus. Quando Pedro disse: se és tu, Senhor, manda-me ir ao teu encontro. E o Senhor diz: vem, venha. Então, Pedro também foi um homem que andou sobre as tempestades e as ondas revoltas. Então eu quero dizer, se ele é a personificação disso, que com a graça de Deus, nós podemos andar sobre as águas revoltas da vida. O texto é claro. Pedro desceu do barco e começou a andar sobre as ondas da água, estava em direção a Jesus. Mas quando Pedro deixou de fixar o olhar em Jesus Cristo, quando eu e você deixamos de fixar o olhar em Jesus, olhos fixos no Senhor. Os meus olhos estão fixos no Senhor, como um servo na mão da sua senhora, tem um salmo. Quando nós deixamos de estar focados em Deus, nós titubeamos, e foi o que aconteceu. Quando Pedro deu atenção ao vento, ele começou a naufragar. Isso mostra o quê? Que isso faz parte da nossa vida. Que por mais que queiramos, muitas vezes iremos fracassar, fraquejar, e ter aquela sensação de sermos engolidos pelos problemas. Mas a imagem mais forte para mim vem agora. A imagem mais forte do texto é o que segue. Quando ele começou a afundar, ele gritou: Senhor, salva-me. Repita comigo: Senhor, salva-me. De novo:
1: Senhor, salva-me.
0: Mais uma vez:
1: Senhor, salva-me.
0: Jesus imediatamente pegou Pedro. Isso me impressiona. E isto que marque hoje esse evangelho. Um discípulo não é aquele que nunca cai. Um discípulo não é aquele que nunca fraqueja. Discípulo é aquele que, quando está sentindo suas forças se esvair, tem coragem de dizer: Senhor, salva-me. Discípulo é aquele que, quando está amedrontado e às vezes perde o foco da vida, tem coragem de pedir: Senhor, ajuda-me. Digo a vocês, pais, ninguém é perfeito, e falando de todas as vocações, falando da família, todos somos passíveis de fragilidades, contingências, decisões erradas. Mas aí que vem a confiança no Senhor: salva-me. E o Senhor o faz. É claro que Jesus diz: homem fraco na fé, porque duvida.
1: Salva-me.
0: Mas quero lembrar que essa experiência leva a Pedro e aos discípulos reconhecerem: é verdadeiramente o Filho de Deus. Que essa experiência nos leve a reconhecer que Ele é verdadeiramente o Senhor a quem devemos seguir. Existe uma outra margem a ir. Não paremos. Existe uma missão a cada um de nós. É esta outra margem que o Senhor está nos mandando: vai, não pare. Mas, Senhor, vai ter tempestade, eu vou estar com você. Senhor, talvez eu vá cair, mas eu vou te segurar. Senhor, talvez eu vou errar, mas eu vou te inspirar. Pense isso. Nós temos uma outra margem para chegar, mas nesta travessia não estamos sozinhos. Por isso, cante comigo.

0: Todo-Poderoso, Criador do céu e da terra, e em Jesus Cristo, seu único Filho, nosso Senhor, que foi concebido pelo poder do Espírito Santo, nasceu da Virgem Maria, padeceu sob Pôncio Pilatos, foi crucificado, morto e sepultado, desceu à mansão dos mortos, ressuscitou ao terceiro dia, subiu aos céus, está sentado à direita de Deus Pai Todo-Poderoso, donde há de vir a julgar os vivos e os mortos. Creio no Espírito Santo, na Santa Igreja Católica, na comunhão dos santos, na remissão dos pecados, na ressurreição da carne e na vida eterna. Amém.
1: Vamos colocar diante de Deus as nossas preces e as nossas súplicas.
2: Ao final de cada prece, rezemos: fortalecei, Senhor, nossa fé e nossas famílias.
3: Fortalecei, Senhor, nossa fé e nossas famílias.
2: Pela Igreja, para que continue a ser sinal de esperança e coragem no meio das tempestades do mundo, anunciando a verdade do Evangelho com fidelidade e amor, rezemos:
3: fortalecei, Senhor, nossa fé e nossas famílias.
2: Pelos que enfrentam tempestades na saúde, no trabalho ou na vida emocional, para que sintam a mão de Jesus a sustentá-los e a presença solidária da comunidade, rezemos:
3: fortalecei, Senhor, nossa fé e nossas famílias.
2: Pelos pais, para que vivam as alegrias da paternidade e sejam abençoados com força e sabedoria para guiar seus filhos no caminho do bem, e os pais falecidos tenham descanso eterno, rezemos:
3: fortalecei, Senhor, nossa fé e nossas famílias.
2: Pelas famílias, para que sejam verdadeiras igrejas domésticas fundadas na rocha firme da fé, onde reinem o perdão, a paz e o diálogo sincero, rezemos:
3: fortalecei, Senhor, nossa fé e nossas famílias.
1: Qual a sua tempestade? Qual o vento contrário na tua vida? Coloque diante do Senhor e faça tua a palavra de Pedro: Senhor, salva-me. Senhor, escuta-me. Senhor, socorre-me. Atendei-nos, ó Pai, nós vo-lo pedimos por teu Filho no Espírito Santo.
4: Amém. 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Cantemos.

0: para que o meu e o vosso sacrifício seja aceito por Deus Pai Todo-Poderoso.
1: Receba o Senhor por tuas mãos este sacrifício, para a glória do seu nome, para nosso bem e de toda a sua santa igreja.
0: Senhor, acolhei com misericórdia os dons que concedestes à vossa igreja, e ela agora vos apresenta. Transformai-os por vosso poder em sacramento da nossa salvação, por Cristo nosso Senhor.
1: Amém.
0: O Senhor esteja convosco.
1: Ele está no meio de nós.
0: Corações ao alto.
1: O nosso coração está em Deus.
0: Demos graças ao Senhor e nosso Deus.
1: É nosso dever e nossa salvação.
0: Na verdade, é digno e justo. É nosso dever e salvação dar-vos graças sempre em todo lugar. Senhor Pai Santo, Deus Eterno e Todo-Poderoso, vós nos concedeis a cada momento o que mais nos convém e conduzis a vossa igreja por admiráveis e diversos caminhos. Vós não cessais de ajudá-la com a força do Espírito Santo, para que, sempre fiel ao vosso amor, jamais deixe de invocar-vos na tribulação, nem se esqueça de levar-vos na alegria por Cristo Senhor nosso. Por isso, associados aos coros dos anjos, nós vos louvamos com alegria, dizendo a uma só voz:
1: Santo, Santo, Santo, Senhor Deus do Universo, o céu e a terra proclamam a vossa glória. Hosana nas alturas. Bendito o que vem em nome do Senhor. Hosana nas alturas.
0: Ó Pai, vós que sempre quisestes ficar muito perto de nós, vivendo conosco no Cristo, falando conosco por Ele, mandai vosso Espírito Santo, a fim de que as nossas ofertas se mudem no corpo e no sangue de nosso Senhor Jesus Cristo.
2: Mandai vosso Espírito Santo.
0: Na noite em que ia ser entregue, ceando com seus apóstolos, Jesus tomou o pão em suas mãos, olhou para o céu e vos deu graças, partiu e entregou aos seus discípulos, dizendo: Tomai todos e comei. Isto é o meu corpo, que será entregue por vós.

Do mesmo modo, ao fim da ceia, tomou o cálice em suas mãos e deu graças novamente, entregou aos seus discípulos, dizendo: tomai todos e bebei. Este é o cálice do meu sangue, o sangue da nova e eterna aliança, que será derramado por vós e por todos, para remissão dos pecados. Fazei isto em memória de mim.

0: Tudo isto é mistério da fé.
1: Toda vez que comemos deste pão, toda vez que bebemos deste vinho, recordamos a paixão de Jesus Cristo e ficamos esperando sua vinda.
0: Recordando ao Pai nesse momento a paixão de Jesus nosso Senhor, sua ressurreição e ascensão, nós queremos a vós oferecer este pão que alimenta e que dá vida, este vinho que nos salva e dá coragem.
1: Recebei, ó Senhor, a nossa oferta.
0: E quando recebermos pão e vinho, corpo e sangue dele oferecidos, o Espírito nos una num só corpo, para sermos um só povo em seu amor.
1: O Espírito nos una num só corpo.
0: Protegei vossa igreja que caminha nas estradas do mundo rumo ao céu, cada dia renovando a esperança de chegar junto a vós na vossa paz.
1: Caminhamos na estrada de Jesus.
0: Dai ao vosso servo, o Papa Leão XIV, ser bem firme na fé e na caridade. E a Dom Peruso, que é bispo desta igreja, muita luz para guiar o vosso povo.
1: Lembrai-vos, ó Pai, da vossa igreja.
0: Esperamos entrar na vida eterna com Maria, Mãe de Deus e da igreja, com os apóstolos e todos os que na vida souberam amar Cristo e seus irmãos.
1: Esperamos entrar na vida eterna.
0: Abri as portas da misericórdia aos que chamastes para outra vida. Acolhei-os junto a vós, bem felizes, no reino que para todos preparastes.
1: A todos dai a luz que não se apaga.
0: E a todos nós, aqui reunidos, que somos povo santo e pecador, dai-nos a graça de participar do vosso reino, que também é nosso. Por Cristo, com Cristo em Cristo, a vós, Deus Pai Todo-Poderoso, na unidade do Espírito Santo, toda honra e toda glória, por todos os séculos dos séculos.
1: Amém.
0: Com fé, confiança, rezemos juntos a oração que o Senhor nos ensinou. Pai nosso, que estais nos céus,
1: santificado seja o vosso nome, venha a nós o vosso reino, seja feita a vossa vontade, assim na terra como no céu. O pão nosso de cada dia nos dai hoje, perdoai-nos as nossas ofensas, assim como nós perdoamos a quem nos tem ofendido. E não nos deixeis cair em tentação, mas livrai-nos do mal.
0: Livrai-nos de todos os males, ó Pai, dai-nos hoje a vossa paz. Ajudados pela vossa misericórdia, sejamos sempre livres do pecado e protegidos de todos os perigos, enquanto aguardamos a feliz esperança e a vinda do nosso Salvador Jesus Cristo.
1: Vosso é o reino, o poder e a glória para sempre.
0: Senhor Jesus Cristo, dissestes aos vossos apóstolos: eu vos deixo a paz, eu vos dou a minha paz. Não olheis os nossos pecados, mas a fé que anima a vossa igreja, dai-lhe segundo o vosso desejo a paz, unidade. Vós que sois Deus com o Pai e o Espírito Santo.
1: Amém.
0: Que a paz de Jesus esteja com todos vocês.
1: O amor de Cristo nos uniu. Cordeiro de Deus, que tirais o pecado do mundo, tende piedade de nós. Cordeiro de Deus, que tirais o pecado do mundo, tende piedade de nós. Cordeiro de Deus, que tirais o pecado do mundo, dai-nos a paz.
0: Felizes os convidados para a ceia do Senhor, eis o Cordeiro de Deus que tira o pecado do mundo.
1: Senhor, eu não sou digno de que entreis em minha morada, mas dizei uma palavra e serei salvo. Na Eucaristia, Jesus nos alimenta com o seu corpo e fortalece a nossa fé. Cantemos.

0: oremos. Ó Deus, a comunhão na vós, no vosso sacramento, que acabamos de receber, nos salve e nos confirme na luz da vossa verdade. Por Cristo nosso Senhor.
1: Amém.
0: Eu quero fazer um apelo a todos, torne-se um mensageiro, mensageira da Capelinha de Jesus das Santas Chagas, principalmente agora falando da Semana Nacional da Família. Queridos irmãos e irmãs, ligue 0800 410 6060. Por onde passa uma capelinha, é um grupo que se reúne em oração, e uma gota do sangue redentor de nosso Senhor que é derramado sobre a família. 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Quero convidar os pais que venham aqui na frente enquanto cantamos o refrão Pai dos Pais. E todos os pais vão receber um pequeno mimo que será dado com muito carinho a vocês.

0: dizer a vocês, com muito carinho, nós fizemos São José e fizemos o menino Jesus. Atrás tem a seguinte oração, que eu convido você, pai, a fazer. Lembra que eu falei no sermão? Quando precisar, o que é que vai dizer para Jesus? Salva-me, Jesus. Também pode pedir a São José, cuja diz assim: glorioso São José, pai amoroso de Jesus, nós te pedimos por todos os pais, concedei-lhes sabedoria para conduzir sua família e paciência para educar seus filhos com ternura e firmeza. Ampara aqueles que estão cansados, enfermos ou desanimados, renovando neles a esperança e a confiança na providência divina. Intercede para que cada pai seja um instrumento do amor de Deus em seu lar, cultivando a união, o respeito e a fé em sua família. São José, rogai por todos os pais. Amém. Abençoai, Senhor, os pais que estão aqui. E eu quero dizer que todos os que estiverem no final de semana vão receber este mimo. E eu digo para você, coloque na sua carteira, leve no seu carro, para que São José seja o modelo de paternidade a todos. A bênção geral. O Senhor esteja convosco.
1: Ele está no meio de nós.
0: Por intercessão de São José, São Pio de Pietrelcina, nos méritos das Santas Chagas, abençoe-vos Deus Todo-Poderoso, Pai, Filho, Espírito Santo.
1: Amém.
0: Parabéns a vocês, pais. Uma salva de palmas. Parabéns, pais.

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6: Louvados sejam Jesus e Maria, para sempre sejam louvados. Bom dia, é com alegria de sempre que me encontro com você nessas manhãs de domingo, aqui na Rádio Cidade 89,1, para juntos realizarmos o programa Cantando e Evangelizando para a honra e glória daquele que merece toda honra, glória e louvor, nosso Senhor e Salvador, Jesus Cristo. Em nome do Pai, do Filho e do Espírito Santo. Amém. Vinde, Espírito Santo, enchei os corações dos vossos fiéis e acendei neles o fogo do vosso amor. Enviai o vosso Espírito e tudo será criado. E renovareis a face da terra. Oremos, ó Deus, que instruíste os corações dos vossos fiéis com a luz do Espírito Santo. Fazei que apreciemos retamente todas as coisas, segundo o mesmo Espírito, e gozemos sempre de sua consolação. Por Cristo Senhor nosso. Amém. Ave Maria, cheia de graça, o Senhor é convosco. Bendita sois vós entre as mulheres, bendito é o fruto do vosso ventre, Jesus. Santa Maria, Mãe de Deus, rogai por nós, pecadores, agora e na hora de nossa morte. Amém. Neste mês de agosto, hoje, segundo domingo, nós celebramos Dia dos Pais. A vocação família paterna. E na primeira semana, o sacerdócio. Aquele que se torna persona in Christi, pessoa de Cristo. Então, por todas as vocações que celebramos, que rezamos durante este mês, unamos a Igreja e oremos por estas vocações. Jesus, Mestre Divino, que chamaste os apóstolos para nos seguirem, continuai a passar pelos nossos caminhos, pelas nossas famílias, pelas nossas escolas. E continuai a repetir o convite a muitos de nossos jovens. Dai coragem às pessoas convidadas, dai força para que vos sejam fiéis como apóstolos leigos, como sacerdotes, como religiosos e religiosas, para o bem do povo de Deus e de toda a humanidade. Amém. Divino Espírito Santo, iluminai-nos, dai-nos sabedoria e discernimento para fazermos a vossa vontade, não a nossa. Vocação é isso, é a capacidade de ouvir, de escutar o Senhor, de compreender o teu chamado e seguir. Assim, nos realizaremos e nos santificaremos naquilo que nós vamos nos propor a realizar. E que possamos assim abraçar com muita determinação, resignação, pois fazer a vontade de Deus neste mundo sempre haverá de ser um desafio, uma grande provação. Mas, com Jesus, somos mais que vencedores. Jesus, eu creio, mas aumentai a minha fé. Na parte musical, vamos iniciar o programa hoje com esta belíssima canção cantada por Dunga, Transfiguração.
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1: Glória ao Pai, ao Filho e ao Espírito Santo, como era no princípio, agora e sempre. Amém. Ó meu Jesus, perdoai-nos, livrai-nos do fogo do inferno, levai as almas todas para o céu e socorrei principalmente aquelas que mais precisarem da vossa misericórdia. Jesus, Maria e José, a nossa família, vossa é. Como é da nossa tradição estarmos caminhando com a igreja, oremos com ela. Deus eterno e todo-poderoso, a quem, inspirados pelo Espírito Santo, ousamos chamar de Pai, fazei crescer em nossos corações o espírito de adoção filial para merecermos entrar um dia na posse da herança prometida. Por nosso Senhor Jesus Cristo, vosso Filho, que é Deus, e convosco vive e reina, na unidade do Espírito Santo, por todos os séculos dos séculos. Amém. Seguindo o calendário litúrgico, como de costume, aqui no programa Cantando e Evangelizando, hoje vamos ouvir a primeira leitura. Ela é tirada do primeiro livro dos Reis, capítulo 19, a partir do versículo 9. Naqueles dias, ao chegar a Horebe, um monte de Deus, ao profeta Elias, entrou numa gruta, onde passou a noite. E eis que a palavra do Senhor lhe foi dirigida nestes termos: sai e permanece sobre o monte do Senhor, porque o Senhor vai passar. Antes do Senhor, porém, veio um vento impetuoso e forte, que desfazia as montanhas e quebrava os rochedos. Mas o Senhor não estava no vento. Depois do vento, houve um terremoto. Mas o Senhor não estava no terremoto. Passando o terremoto, veio um fogo. Mas o Senhor não estava no fogo. E depois do fogo, ouviu-se um murmúrio de uma leve brisa. Ouvindo isso, Elias cobriu o rosto com um manto, saiu e pôs-se à entrada da gruta. Palavra do Senhor. Graças a Deus. Na montanha, o homem se coloca em oração e o Senhor vem em socorro à sua fragilidade, atendendo a sua súplica. No passado, com Moisés no Monte Sinai, hoje com Elias, também no Antigo Testamento, narrado pelo livro dos Reis, ele no Horebe. Este profeta, homem de Deus, chamado, escolhido, que atendeu a este chamado, atento à palavra, aos sinais, ele se coloca. Portanto, não era o Senhor quando veio o vento impetuoso e forte. Também não foi no terremoto, tão menos no fogo. Mas, diz a profecia, foi numa brisa leve e suave, no murmúrio de uma brisa leve e suave. Sim, minha querida irmã e irmão, o Senhor se deixa encontrar e ele é sentido, percebido e, portanto, se torna um momento propício para ele operar em nós a sua obra, realizar o seu querer, quando nós nos silenciamos, quando nós nos acalmamos, paramos deste tão chamado corre-corre do mundo e nos colocamos a sós na sua presença, aberto, disponível e disposto a perceber aquilo que ele traz, o teu agir. Isso é uma atitude de quem crê. Aquele que crê, espera no Senhor, confia no Senhor, e dele recebe a coragem para que, em cada experiência que é vivida nos momentos de oração, adoração, comunhão, estudo e escuta da palavra, nós vamos então nos fortalecendo, nós vamos nos enchendo daquilo que é da parte de Deus, pois a própria palavra vai dizer que a boca fala é daquilo que o coração está cheio. Também temos o exemplo tão grandioso, maior entre todos os homens, mulheres, de Maria, que atentamente ouvia o teu filho Jesus e guardava tudo no seu coração. E ela, guardando no coração, ela se manteve de fé, de pé, nos momentos mais difíceis, a exemplo do Calvário, que o apóstolo João, o evangelho de João, vai narrar que ela ali estava de pé, vendo teu filho crucificado. E, portanto, o que mantém alguém de pé num momento como esse é a fé, é a certeza de que a cruz e a morte não é a última palavra. Ela havia guardado, aprendido e compreendido com o Mestre Jesus que haveria a ressurreição. E esta esperança fez ela passar por esta grande prova e não desanimar, não desistir. Então vamos aprender com o profeta Elias, sempre com a Nossa Senhora Rainha e Mestra, que com Jesus, em perfeita comunhão com ele, seremos capazes de suportar e superar as grandes adversidades e provações deste mundo, alcançar, portanto, a santidade, que é o passaporte, a porta de entrada para a mansão, a morada eterna, onde com ele viveremos para sempre. Peçamos agora nesta canção, dela façamos nossa oração, com a irmã Ana Paula, Sopra em Nós.
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1: Jesus, manso e humilde de coração, fazer o nosso coração semelhante ao vosso. Jesus, eu creio, mas aumentai a minha fé. Atentos agora, querida irmã e irmão, para compreendermos o que o Santo Evangelho de hoje, segundo Mateus, capítulo 14, a partir do versículo 22, quer nos ensinar. Depois da multiplicação dos pães, Jesus mandou que os discípulos entrassem na barca e seguissem à sua frente para o outro lado do mar, enquanto ele despediria as multidões. Depois de despedi-las, Jesus subiu ao monte para orar a sós. A noite chegou e Jesus continuava ali sozinho. A barca, porém, já longe da terra, era agitada pelas ondas, pois o vento era contrário. Pelas 3 horas da manhã, Jesus veio até os discípulos andando sobre o mar. Quando os discípulos o avistaram andando sobre o mar, ficaram apavorados e disseram: é um fantasma, e gritaram de medo. Jesus, porém, logo lhes disse: coragem, sou eu, não tenhais medo. Então Pedro lhe disse: Senhor, se és tu, manda-me ir ao teu encontro caminhando sobre a água. E Jesus respondeu: vem. Pedro desceu da barca e começou a andar sobre a água em direção a Jesus. Mas quando sentiu o vento, ficou com medo e, começando a afundar, gritou: Senhor, salva-me. Jesus logo estendeu a mão, segurou Pedro e lhe disse: homem fraco na fé, por que duvidaste? Assim que subiram no barco, o vento acalmou. Os que estavam no barco prostraram-se diante dele, dizendo: verdadeiramente, tu és o Filho de Deus. Palavra da salvação, glória a vós, Senhor. O que mais o Senhor tem que realizar para que nós também possamos prostrar diante dele, crendo e proclamando: tu és o Filho de Deus? Querida irmã e irmão, nós nos deparamos com um momento narrado pelo Evangelho de Mateus em que Jesus havia realizado o milagre da multiplicação dos pães e dos peixes. Os seus discípulos e a multidão de 5.000 mulheres, fora homens e crianças, puderam testemunhar tamanho prodígio sendo realizado. Jesus ensinando a eles que era para eles darem de comer ao povo, não despedir o povo, não mandar que eles fossem embora com fome, mas saciar a fome, a sede do povo. Mesmo diante de tamanho milagre, logo depois bastou que o vento fosse contrário, que a barca fosse agitada pelas ondas, eles tiveram medo. E Jesus, fortalecido por um momento a sós com seu pai em oração na montanha, vai ao encontro, caminhando sobre as águas. Pedro, assumindo já o protagonismo, a liderança que era sua vocação, aquele que viria a ser o primeiro papa da Igreja Católica Apostólica Romana, ele pede a Jesus: se és tu, manda que eu vá a teu encontro. Jesus disse: sou eu, portanto venha. Pedro vai. Vento contrário, medo afunda. O medo afunda o homem. Por isso que o príncipe deste mundo, o inimigo, o demônio, ele sempre articula com os seus seguidores, com aqueles que está a seu serviço no meio do povo, para destruir vidas, almas. Eles sempre arquitetam aquilo que tira do homem a paz interior, aquilo que causa pânico, medo, para que eles possam assim, aterrorizados, amedrontados, tornarem-se alvo, presa fácil para aquele que está ao redor, a fim de devorar, a fim de destruir, a fim de matar. Não apenas uma morte do corpo, mas a morte da alma. É por isso que o Senhor vai dizer, nos ensinando: não temais aqueles que matam o corpo, mas sim, além de matar o corpo, tem o poder de te julgar no fogo do inferno. Nós não fomos feitos para este tempo apenas neste mundo. Somos criaturas do céu. Somos filhos do eterno. E a eternidade nos espera, mas para isso temos que guardar a fé, combater o bom combate, para adquirir a coroa da vitória, como vai dizer o apóstolo São Paulo, na sua experiência de conversão, de entrega, de adesão e de um serviço total no cumprimento da vontade de Deus, da sua vocação. Mês das vocações, são várias as vocações, mas todas elas nos têm que conduzir ao Pai. Se faz algo que te afasta de Deus, essa vocação não presta, não tem valor, afaste dela. A vocação que nós devemos seguir é aquela que nos aproxima cada vez mais do Senhor. A vocação de um pai neste dia em que voltamos o nosso olhar para a figura paterna. Quão grande coisa este homem pode realizar para tua esposa, teus filhos, também para a igreja, para a sociedade. Então, Senhor, eu te peço hoje uma bênção especial para todos os pais, para todas as vocações, que o Divino Espírito Santo possa sempre nos dar força e coragem para fazer aquilo que Deus quer, não a nossa vontade, mas a do Senhor. Por isso, vamos encerrar o programa deste domingo, 9 de agosto, clamando e suplicando, juntamente com o Frei Gilson, cantando "Acalma a Minha Tempestade". A você um ótimo domingo e até o próximo, se Deus assim nos permitir. Cantemos "Acalma a Tempestade".
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1: 8:14.
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5: 8:17.
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0: 8:29.
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0: 8h44.
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2: 8:46.
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0: certa.
1: 9:21.
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1: 9:23.
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0: 9:35.
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0: hora certa.
1: 9:51.
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1: 9:53.
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0: programa com a gente. Olha só, tá aqui, ó, o Quincas, pai da Dani, o Ernesto, pai da Isabela, e também o Dionísio, pai do Hillary. Quero parabenizar os pais que estão acompanhando agora. Desejo para vocês felicidades. Hoje o domingo tá muito especial porque vocês fazem parte da nossa vida.
1: Dionísio, pai da Hillary, ó, morrendo de saudades de vocês, viu? E eu quero aproveitar também, Fernanda, para dar feliz Dia dos Pais pro meu papai e também pro Portuga, que nesse domingão especial ele tá lá curtindo a criançada dele, né, Nanda?
0: É verdade, ó. Beijo, Luiz, aproveita muito o seu dia. Beijo pro meu pai também. E eu vou aproveitar aqui, ó, para falar com você o seguinte. Nós estamos aqui
1: Só aproveitando, Nanda, um bom dia especial às nossas assistentes.
0: Ah, verdade, verdade. Calma aí, daqui a pouquinho eu vou falar com vocês. Vamos lá.
1: Ó, aquele bom dia especial às nossas assistentes com a gente aqui hoje, a Nayara e a Bia. Bom dia, meninas. Por gentileza, podem colocar as bolinhas dentro do globo. 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Parceiros, muito obrigada. E eu já sei que você ia falar da premiação, né, Nanda? Tá maravilhoso demais.
0: Incrível, eu queria te falar que hoje, o domingo, tá muito especial. Porque além de ter uma premiação incrível, é Dia dos Pais, tem R$500 mil de reais em prêmios, tá todo mundo ansioso. Ontem eu estava no mercado, Vivian, tava todo mundo na disputa lá. Não, é eu que vou ganhar esses 300 mil.
1: Todo mundo de olho no quarto prêmio.
0: Com certeza, eu vou aproveitar pra mandar um beijão pro meu pai, que tá em casa agora acompanhando o programa também. Toda a torcida pra ele e pra todos os papais. E olha, parece que tá tudo certo, Vivian. Mas vamos confirmar com a nossa mesa auditora. Vou até aproveitar e dar um bom dia especial pro Jonatas Bittencourt, é o nosso chefe de TI. Bom dia.
2: Bom dia, Fernanda.
0: Bom dia também pra Emiliane Oliveira, da Capemisa Capitalização.
3: Bom dia.
0: E Eric Guimarães, também representando a RR Auditoria. Bom dia.
4: Bom dia.
0: Auditores, tá tudo certinho pra nós darmos partida nas premiações principais?
4: Tá autorizado.
0: Tá tudo certo, Vivian. Bora começar, que tá todo mundo esperando.
1: Partiu, bora lá. Esse é o momento, quem comprou o Super Vale tá concorrendo. Chegou a hora do primeiro sorteio, R$10 mil. Meninas, por gentileza, podem ligar o globo, esse é o nosso primeiro prêmio. Estamos ao vivo nesse domingo pra você e hoje tem R$500 mil em prêmios, 42, marca 42.
0: A gente começou bem, hein? Tem R$10 mil agora pra você e o 28 chegou, marca 28.
1: Ó, Raíssa e o Tião lá de novo, Cruzeiro, fã do Mineirinho. Abraço pra você, 59, 59.
0: Ontem eu estava no mercado municipal, eu quero mandar um beijo pra todo mundo que passou por lá, viu? 41, marca 41.
1: Abraço especial pro Jó, Fabrício e Elias em Ipatinga. Abraço, viu, gente? 14, marca 14.
0: Pega o título, a caneta, senta aí no sofá e bora marcar juntinho. 33, olha aí, 33.
1: R$500 mil hoje em prêmios pra você, viu? Chegou 40, marca 40.
0: Muitas famílias já mudaram de vida e hoje pode ser o seu grande dia. Acredita, 20, marca 20.
1: Ó, Tião, Davi e Giovanni que estão acompanhando o Super Vale lá da cidade de Pingo d'Água, número 2, marca 2.
0: Quero mandar um beijo especial para todos os distribuidores que são papais e estão aqui acompanhando o programa agora. Parabéns para vocês, número 9, marco 9.
1: Silvio da Moto de Som, lá em Santana do Paraíso. Abraço, 50, marca 50.
0: Um beijo também pro Max, nosso supervisor, Vitor, Dalisson, Jackson e Rafael. Vocês são muito especiais. Feliz Dia dos Pais. 54, olha aí, 54.
1: Zitão da cidade de Mucuri. Fica ligadinho com a gente que hoje. Abraço, 18, marca 18.
0: O Aelton das Cadeiras, lá do Grande Quinto, tá acompanhando o programa agora. Um beijo, Aelton. 52, olha aí, 52.
1: Ó, e fica coladinho com a gente hoje porque tem R$300 mil em quarto sorteio. 58, 58.
0: Manda um beijo também pra Lucimar do Bairro de Luz. Não perde o Super Vale. 34, marca 34.
1: Ó, João Espetaria J2 lá de Curvelo. Abraço, número 15, marca 15.
0: O Cacá lá da Tenda da Sorte no Mercado Municipal. Pra Rose também. Um beijo pra vocês, número 6, marca 6.
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0: Quem não perde o Super Vale também é a nossa pé quente Ângela e a sua filha Emily. Um beijo pra vocês, queridas. Vocês são muito especiais. 24, marca 24.
1: Abraço especial também pro Bar do Foquinha, lá em Jaíba. Número 29, marca 29.
0: O Zé Bonitinho de Alpercata tá acompanhando agora e tá na torcida também. Um beijo, Zé. Número 1, marca 1.
1: Ô, Fernando, bom de acredita nessa locução é que a gente conhece os contemplados também. Eles reconhecem a gente tem esse carinho, é maravilhoso demais. Número 7, marca 7.
0: Não, ontem lá no mercado eu conheci várias pessoas. Falou, Fernanda, já ganhei, eu vou ganhar de novo. 56, olha aí, 56.
1: Super vale, é sucesso, aqui é de verdade. Aqui a gente premia mesmo, hein? Número 4, marca número 4.
0: O José Luiz, de Vindas Laranjeiras, também tá acompanhando agora. Beijo, José, 8, marca 8.
1: Bar do Roxo, lá em Salinas. Abraço pra vocês, viu? Número 53, 53.
0: O Jardison, segurança do bairro Pérola, não perde o Super Vale. Beijo pra você, amigo, 57, 57.
1: Josislene, lá de Coronel Murta. Abraço, número 48, 48.
0: Esquina Bala de Lajinha é ponto P quente, hein? Um beijo pra todo mundo aí. 23, marca 23.
1: Hoje tem 10, que opa, mesa auditora chamou a atenção. Vamos ver aqui como tá nosso painel. São 30 números fora do globo. Uma família na expectativa.
0: Já tem gente esperando o primeiro prêmio, Vivian. Nós começamos esse domingo com tudo. E olha, 16 aí, marca 16.
1: Atualizando o nosso painel, hein? São 31 números fora do globo, duas famílias na expectativa, Fernanda.
0: Já tem duas famílias esperando pra soltar aquele grito da vitória. Segunda-feira vai ser diferente. 19, olha aí, 19.
1: É isso aí, simbora. Atualizando, 32 números fora do globo, duas famílias ainda na expectativa.
0: Já tô pensando o povo em casa, Fívia, preparando aquela comemoração, churrascão do Dia dos Pais, 32, olha aí, 32.
1: É isso aí, Fernanda, agora vamos atualizar, 33 números fora do globo, ainda duas famílias na expectativa. O coração tá acelerado lá, Fernanda.
0: Com certeza, vamos mandar um beijo pros Jovencinos Jovens de Mutum, beijão 10, marco 10.
1: Atualizando o nosso painel agora, 34 números fora do globo, ainda duas famílias na expectativa.
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1: Atualizando o nosso painel agora, vamos ver, opa!
0: Opa, saiu, Vivian, saiu e é o 55.423, comemora, Mineirinho!
1: Saiu o primeiro prêmio!
0: Saiu o primeiro prêmio, é do João, ele é da cidade de Pirapora, isso mesmo, doutora? Ele comprou com a Daniele Pequente. Parabéns, João!
1: É isso aí, parabéns. E olha só, atenção aos nossos contemplados, viu? Você ganhou no Super Vale, mas o Super Vale não pede Pix nem taxa pra você receber seu prêmio, viu? Não caia em golpes e desconfie.
0: É, fica ligadinho aí. Deixa eu mostrar pra você agora, mais papais que estão acompanhando o Super Vale, eles são especiais, é o Zé Nilson. Ele é pai da Janine e da Ariane. Também o João Henrique, pai da Adriana. E o Zizico, pai do Ney. Beijo pra vocês. Felicidades desse dia muito especial, viu?
1: Ó, Natipó e Almenara levaram o primeiro prêmio da semana passada. Confere. O primeiro sorteio chegou espalhando alegria. Foi dividido para duas famílias. O Luiz, da cidade de Matipó, faturou R$ 2.500. Ele não pôde participar da nossa entrevista, mas ó, pode ficar despreocupado que o checão tá entregue, hein? O pé quente da vez foi o bar do Zé Carlos, é isso mesmo. 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
2: Meu nome é José Carlos, eu sou aqui da cidade de Matipó,

0: Eu sou o Zé Nilson. E essa semana saiu mais um prêmio comigo. Vem você comprar a sua também, você pode ser o próximo ganhador.
1: O momento chegou. Vamos para o segundo sorteio. 15 mil reais. Ligar o Globo, esse é o nosso segundo sorteio. Estamos ao vivo neste domingo para você. E hoje são 500 mil de reais em prêmios. Número 1, marca número 1.
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2: Vou mandar um beijo muito especial pra Comercial Integração de Curvelo. Beijo, pessoal, 58, olha aí, 58.
1: 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Número 11, marca 11.
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2: Prepara aquela água com açúcar, porque o quarto sorteio vai vir com fortes emoções, hein? 45, marca 45.
1: Prêmios de 10, 15, 20 mil reais. 300 mil no quarto sorteio, número 28, marca 28.
2: É isso mesmo que você escutou, hoje tem 300 mil reais. Já vai pensando o que você vai fazer com essa grana toda aí, viu? 31, marca 31.
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1: Eu vou continuar, viu, Fernanda? Ah, foi no açougue, tem Super Vale. Foi no mercado municipal, tem Super Vale. 27, marca 27.
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2: Vou mandar um beijo muito especial pro supermercado JN Vari, JN de Verdelândia. 13, marca 13.
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1: Hoje tem 500 mil de reais em prêmios. É especial, Dia dos Pais, 22, marca 22.
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1: Você tá esquecendo, sabe do que, Fernando? Okay. Tu bola na trave, tem 35 mil hoje, número 2, marca 2.
2: É isso mesmo. 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É só no Super Vale, gente. 43, marca 43.
1: Você aí de casa quer emoção? Então fica com a gente até o final, hein? 55, marca 55.
2: Com certeza, Vivian, que emoção do início ao fim. Prepara o coração. 51, marca 51.
1: Fernanda, me ajuda a falar o quarto prêmio. Ah, são 300 mil reais. 38, marca 38.
2: E aí, meu amigo, você já vai preparando, sabe o quê? A lista dos sonhos. Aquele sonho que você tava sempre protelando, agora é hora de realizar. 35, marca 35.
1: Já pensou em sair hoje aqui do programa com 300 mil reais na conta? 57, 57.
2: Ó, mas a editora acabou de chamar a Vívia. Temos informação especial. Tem três famílias aguardando, já foram chamados 35 números.
1: É isso aí, a gente já sabe o valor do segundo prêmio. Agora só falta saber quem é que vai levar esses 15 mil reais, 47, 47.
2: Restaurante Tamara de Brasília de Minas está acompanhando o programa agora. Agora são 36 números chamados e temos seis famílias esperando só um número, Vivian.
1: É isso aí, tem

0: Brasil e você pode ser um dos contemplados OB marca 9.
1: É, agora temos mudança, viu? 37 números chamados, 15 famílias aguardando o segundo prêmio, Vivian.
0: É isso aí, emoção, é expectativa, é o Mineirinho ali torcendo por você. Número 20, marca 20.
1: Vamos ver se teve mudança.
0: Opa! Saiu! 116.350. Pode fazer festa, Mineirinho!
1: Saiu o segundo prêmio!
0: Ó, quem foi nosso contemplado foi Vanderlei, da cidade de Reduto, e foi o restaurante quem vendeu. Parabéns!
1: Parabéns ao contemplado e olha só, fica ligadinho, porque o Supervale nunca vai te pedir Pix ou depósito para você receber o seu prêmio. Na dúvida, atrás do título tem um telefone correto para você falar com a nossa equipe, viu? Fica ligadinho aí.
0: É verdade, viu, Fernanda? E agora a gente vai conferir um pouquinho mais dos nossos papais. Olha só, o Álvaro, pai do Augusto, o Renê, pai do João Vitor e a Adenilson, pai da Marisa. Feliz Dia dos Pais para vocês, viu, meus queridos?
1: Feliz Dia dos Pais e agora você vai conferir a entrega do segundo prêmio da semana passada. Saiu para duas cidades queridas, Teófilo Otoni e Três Marias. Acompanha aí com a Vivian e o Portuga.
2: Tá na hora de entrega de prêmio, segundo prêmio Supervale está na cidade de Teófilo Otoni, cheque na mão e aqui tem ganhadores de montão. No último domingo tivemos 4 pessoas faturando, 3 são felizardos no Super Giro e uma pessoa faturando um dos prêmios principais. Pessoal, R$5.000 foram 2 contemplados, um deles tá aqui, ó, Kleber, ele que é trabalhador, o Kleber, ele é representante comercial, está em viagem, por isso não pôde receber a nossa equipe, mas fica tranquilo, o seu cheque está em Teófilo Otoni e essa grana vai cair na sua conta, viu? E ó, segundo prêmio foi dividido, quem será que tá dividindo essa bolada em dinheiro? Vamos saber agora.

0: Ajudou o grupo Citó que tá concorrendo. Prepara aí pro terceiro sorteio. 20 mil reais. Bora que é hora de faturar, meninas. Podem ligar o Globo, a gente quer ouvir esse barulho. O barulho da sorte. É isso mesmo, se você chegou agora, estamos no terceiro sorteio. E o 31 já saiu, marca aí, 31.
1: Fernanda, eu quero que você me ajude aqui a responder. Vale a pena comprar um Super Vale?
0: Super Vale!
1: 40, marca aí, 40.
0: Super Vale porque aqui a mudança de vida é de verdade, é realização de sonhos. 59, marca 59.
1: Aqui a gente premia é de verdade, viu? São meio milhão de reais em prêmios hoje, número 1, marca número 1.
0: Um beijo especial pra sorveteria Miro e Mila, lá de Chonin, 9, marca 9.
1: Ó, mercearia João Bala, lá em Jequitinhonha, abraço pra vocês, viu? 22, marca 22.
0: Papelaria Belly Print de Januário é ponto pé quente. Beijo, pessoal. 11, marco 11.
1: Olha só, um abraço também pro Zé Dias e Edgar, lá de Santana do Paraíso, número 6, marca número 6.
0: Ó, um abraço especial pro Roberto de Corinto, ele é vendedor ambulante. Fica aí na cidade, corre lá e compra seu título. 38, marca 38.
1: Kênia Ginásio, lá de Montes Claros, acompanhando a gente também. Abraço pra você, viu, querida? Número 57, marca 57.
0: 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Número 8. Marco 8.
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0: Ó, Supermercado Nunes de Governador Valadares também é ponto pé quente, viu? 33, marca 33.
1: Padaria Matias Lobato, abraço pra você, viu gente? Número 32, marca aí 32.
0: Daqui a pouquinho tem um quarto prêmio, gente, prepara o coração, vão ser 300 mil reais, tudo em dinheiro, 46, marca 46.
1: Coisa de Joelma, Governador Valadares, abraço pra você, viu querida? Número 60, marca 60.
0: Se você tá ensaiando o Grito da Vitória, hoje pode ser um grande dia, viu? 48, olha aí, 48.
1: Ó, Marconi Miller, pai do nosso distribuidor Marcos Miller, feliz dia dos pais pra você, número 35, marca 35.
0: Restaurante Alves de Brasília e de Minas, tá acompanhando o programa agora, 13, marca 13.
1: É, gente, prepara, viu, porque semana que vem também tá especial, número 14, marca aí, número 14.
0: 300 mil reais da sua conta, Vivian, na conta do seu paizão, o que vocês iam fazer juntos? 15, marca 15.
1: Ah, a gente já pode começar fazendo uma viagem, né, Fernanda? Eu acho que seria ótimo. 36, marca 36.
0: É, menina, em casa tem aquele churrascão por conta do Super Vale, vai chamar todo mundo, hein? Número 12, marca 12.
1: Pode me chamar que eu vou mesmo, viu, Fernando? Churrasco comigo mesmo no 49, marca 49.
0: A gente tá falando aqui, mas a comemoração é você quem vai decidir, viu? 26, marca 26.
1: É isso aí, gente. Quanto mais você comprar, mais chances você tem de faturar no Super Vale, viu? 28, marca 28.
0: Ó, essa é uma dica especial que eu recebi lá no mercado ontem, tá? Teve uma ganhadora e falou, Fernanda, eu não deixo de comprar um dia. Todo dia eu compro, porque a sorte ela vem. 17, marca 17.
1: E você pode ser nosso próximo contemplado, hein? Hoje tem 300 mil reais na conta. 29, marca 29.
0: Lanchonete da Dona Ana em Araçu, aí é ponto pé quente. Beijo, Ana, número 4, marca 4.
1: Ó, quero mandar também um abraço especial pro restaurante Filha do Rei, lá em Montes Claros. 27, marca aí 27.
0: Beijão pro vendedor ambulante Edson, da cidade de Corinto. 58, marca 58.
1: Ana Carolina, lá de Montes Claros, dá abraço pra você também, querida. Número 2, marca número 2.
0: Ó, o Bar do Alemão em Taiobeiras tem aquela gelada. E tem Super Vale, 20, marca 20.
1: Ó, gente, hoje são meio milhão de reais em prêmios esperando por você. Número 30, marca 30.
0: É, vai torcendo aí, já chama todo mundo. Acorda vizinha, acorda todo mundo. Quanto mais torcida, mais chances, hein? Número 7, marca 7.
1: Mesma auditora chamou a atenção. Opa. Bora ver como é que tá. São 35 números fora do Globo, duas famílias na expectativa.
0: É, agora o coração já começa a acelerar, são 20 mil reais. O Mineirinho entrou em cena, por quê? Porque ele tá na torcida por você, 56, olha aí, 56.
1: É isso aí, você nosso contemplado, fica atento aos canais oficiais, hein? 36 números fora do Globo, quatro famílias na expectativa.
0: Torce muito, Mineirinho. Prepara a dancinha da vitória, Mineirinho. E o 5 chegou, olha aí, número 5.
1: Atualizando agora o nosso painel, são 37 números fora do Globo, 12 famílias na expectativa.
0: Ó, um beijo especial pro restaurante do Sidney, em Almenara. Em Almenara tem um pouco pé quente, hein? 51, marca aí, 51.
1: Bora atualizar nosso painel, hein? Simbora, opa!
0: Opa, saiu, saiu, Vivian! 522.940, faz aquela festa, Mineirinho!
1: Saiu o terceiro prêmio!
0: Saiu o terceiro prêmio e é da Mar... Marina. Ela é da cidade de Itinga e comprou com a Cida França. Parabéns, Marina!
1: Parabéns! E olha só, fique atento, viu? Se alguém pedir dinheiro para liberar seu prêmio, pode desconfiar que é golpe, viu? Agora você vai conferir a entrega do terceiro sorteio. Dessa vez foi para Dores do Rio Preto. Simbora, olha lá!
2: Fala, minha gente! Cheguei em Pedra Menina, lugar pé quente. Vim conhecer a história de quem levou o terceiro prêmio. Terceiro prêmio de 10 mil reais. Foram 10 contemplados e eu vim aqui para conhecer essa história e levar você junto comigo. Vamos lá! Acabei de chegar aqui, tô com o responsável pela ação entre amigos, com Dionísio. Dionísio, meu querido, conta pro pessoal de casa, tá todo mundo querendo saber como que você resolveu fazer essa ação entre amigos e conseguiu, hein?
3: É, essa ação entre amigos a gente já vem fazendo há mais tempos, como tem outras também que já foram contempladas, como outro de 32 mil, Giro da Sorte, e essa, graças a Deus, dessa vez foi 10 mil reais. Aí a gente veio fazendo, juntou os amigos, estamos aí felizes com esse prêmio de 10 mil reais.
2: Então o dinheiro chegou numa hora boa aí, né?
3: Excelente, hora.
2: Então o que tá faltando agora pra gente?
3: Tá faltando só minha pé quente trazer o checão pra mim aí, ó.
2: Então chama ela.
3: Vem, Hillary, traz o cheque pra mim aí, ó.
4: Gente, não desista que a sua hora um dia vai chegar.
2: Além de ser responsável pela ação entre amigos, ele também é pé quente, os dois, né? 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
1: Mais uma chance para você ganhar. Chegou a hora do quarto prêmio. São 300 mil reais, mais 35 mil para quem bater na trave. Meninas, por favor, Nayara, liga esse globo pra gente. Agora é hora da emoção, é expectativa. É o quarto prêmio com 300 mil reais, número 4, marca 4.
0: Mineirinho, você chegou. Qual que vai ser a dancinha da vitória pro quarto prêmio? Aê, 17, marca 17.
1: É expectativa, é emoção, então segura, coração. 41, marca 41.
0: Prepara aquela água com açúcar pra acalmar e acompanha com a gente. 37, marca 37.
1: São 300 mil reais agora, é pra você, viu? 24, marca número 24.
0: Prepara a comemoração igual o Mineirinho, prepara a lista dos sonhos. Agora é a hora de mudar de vida. 32, marca 32.
1: Fernanda, eu quero a sua ajuda. Ah. Vale a pena comprar o Super Vale?
0: Super Vale!
1: 44, marca aí, 44.
0: Aqui vale porque você muda de vida e a gente comemora sua conquista. 15, marca 15.
1: Super Vale porque aqui você realiza sonhos. Aqui a gente premia de verdade. 25, marca 25.
0: Olha, eu tô sentindo aqui que hoje é o seu grande dia, viu? Então pode preparar o coração aí. 36, marca 36.
1: Eu, Mineirinho e a Fernanda estamos torcendo por você. A gente quer ver você mudando de vida aí. Número 40, marca 40.
0: Quero mandar um beijo especial pra toda a galera pé quente de Governador Valadares. E o 16, marca 16.
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0: Um beijão pro Alessandro, tá lá na Feira da Sorte no mercado, número 1, marca 1.
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0: Um beijo especial pra você, dona de casa, que tá aí preparando o almoço pra família. 49, marca 49.
1: O que você faria com 300 mil reais da conta, hein? 28, marca 28.
0: Um beijo pro Elias, que a gente tá no mercado também. Ele tá na torcida pra vender o quarto prêmio hoje. 29, marca 29.
1: 300 mil reais é dinheiro demais da conta. Dá pra você reformar a casa, sair do aluguel. 58, marca 58.
0: Imagina a cara do paizão, segunda-feira, abrindo ali a conta bancária. 300 mil reais, número 8, marca 8.
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1: Um abraço pro restaurante da Lurdinha, hein? Abraço, lindona, 34, marca 34.
0: Um beijo especial pra Cleuzinha da Praça Tiradentes, Teoflotone, 39, marca 39.
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0: Um beijo também pra turma Bar do Tony, lá em Madalena de Jaíba, 22, marca 22.
1: Ô, Nanda, me ajuda aqui a dar dica pro pessoal. Se o pessoal não quiser sair de casa, quiser comprar no conforto, como é que faz? 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
1: Mas a editora chamou a atenção, bora ver como é que tá agora. 34 números fora do globo, duas famílias na expectativa.
0: Eita, muita gente em casa agora na expectativa com esse quarto prêmio, hein?
1: Ai,
0: 300 mil reais. Aqui vai ser mudança de vida da noite pro dia. Segunda-feira vai ser diferente. Sabe aquele pai, filha, que tava preocupado porque a geladeira tava vazia, as contas estavam lá, olha, faltando salário,
1: tava
0: sobrando
1: boleto.
0: Falou tudo, viu? Pois é, agora isso vai mudar, porque o Super Vale chegou e o quarto prêmio tem 300 mil reais. 52, olha aí, 52.
1: Atualizando agora o nosso painel, são 35 números fora do globo, 3 famílias aí. Expectativa, Fernanda.
0: Bota
1: Fernanda,
0: me ajuda aqui, Fernanda.
1: Eu tô nervosa, Fernanda. São 300 mil reais agora, Nanda. O que é que eu vou arrumar, Fernanda?
0: Eu penso.
1: Dinheiro demais.
0: Ó, eu penso que os pais que estão em casa agora estão com o coração aqui, ó.
1: Aqui nem
0: agora.
1: Eu, aqui, ó.
0: É isso mesmo, olha, esse suspense gostoso aqui é porque a gente quer ver você comemorando. Então já fala o seguinte, senta aí, segura na mão de quem tá do lado pra você torcer. Mineirinho tá mandando energia positiva, vamos torcer juntos. Segunda-feira vai ser diferente, vai ter aquela ligação do Super Vale, hein? 3, marca 3.
1: Atualizando o nosso painel agora, hein? 36 números para o globo, 9 famílias na expectativa. Esse suspense vai me matar, Fernanda. Eu não vou dar conta não, Fernanda. Meu Deus do céu, e agora? São 300 mil reais no quarto prêmio. Hoje, no total, foram R$500 mil de reais em prêmios.
0: É.
1: Ainda tem super giro, tem bola na trave.
0: O negócio aqui não para, meu amigo. Deixa eu te falar uma coisa, segunda-feira vai ser diferente, sabe por quê? Você vai receber uma ligação do escritório. É o fulano que tá falando. 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Tá matando a gente do coração. Ozzy, Marco Ozzy.
1: É isso aí, atualizando agora o nosso painel. São 37 números fora do globo e 13 famílias na expectativa. Enquanto isso, já que a Nayara tá fazendo esse suspense pra acabar com a gente, deixa eu mandar um abraço pra cidade de Ipanema, Caratinga, Piedade de Caratinga e Santa Bárbara do Leste. Morrendo de saudade de todos vocês aí, viu? Fernanda, agora, todo mundo com o coração na mão. Meu Deus do céu, são 300 mil reais agora no quarto sorteio. 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
1: Atualizando agora nosso painel, hein? São 38 números fora do globo, 25 famílias na expectativa. Fernanda, e a comemoração? Você já ia mandar lá no grupo da família? Você ia ficar mais no off? Você ia gritar pros vizinhos tudo? Como é que ia ser, Fernanda?
0: 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Olha aí, tá chegando mais um número, 59, marca aí, 59.
1: Atualizando o nosso painel, opa!
0: Saiu! Saiu!
1: Dois títulos contemplados, pode comemorar, mineirinho! 373.500, 508.539, vem, mineirinho! Saiu o quarto prêmio! O primeiro contemplado foi lá de Matipó, título digital, o Edilson, parabéns! O próximo é o José de Teoflotone, foi o Eduardo quem vendeu, parabéns! Agora a gente vai esperar, né, pra ver o Bola na Trave. Na tela pra gente, diretor, opa! Nós tivemos, olha, dois contemplados! 40, opa, peraí, são 40 bolas na trave, cada um levou R$875. Aí sim, gente, parabéns!
0: Parabéns aos contemplados, muita gente faturando com o quarto prêmio e com bola na trave, né, amiga? Mas fiquem atentos, tá? O Super Vale nunca vai te pedir, meu amigo, depósito, PIX, de jeito nenhum. É a gente que vai colocar essa grana toda aqui na sua conta, viu? Fica ligadinho aí!
1: Agora, bora conferir mais dos papais de hoje. Simbora, na tela pra gente, o Jorge, pai do Marcos, o Adão, pai do Miguel, e o José Lizardo, que é pai, né, do Lorivaldo. Feliz Dia dos Pais!
0: Parabéns, papais. E agora tá na hora de faturar muito com o Super Giro, hein? Não desanima, não. Fica ligado aí, bora!
1: É isso aí, bora com mais um super giro pra você. 30 super giros de R$2.000. É isso aí, gente, simbora começar e já garante seu título, hein? 902.742, R$2.000 saindo para Silvana de Porteirinha, maquininha da sorte, Josué Patrick, quem vendeu, parabéns.
0: Continua torcendo, esse é o segundo super giro, tá na tela, 101.587, R$2.000 foi pra cidade de Manhumirim, é a Dilcimar quem ganhou, comprou no comprou no pequeno de Manhumirim, pode conferir no site.
1: Terceiro super giro na tela pra você, título contemplado agora de número 614.277, R$2.000, agora tá indo para Odaci, da cidade de Teoflotone, foi Gudê DVD quem vendeu, parabéns.
0: Um abraço, Gudê, beijo pra vocês aí, 366.802, quarto super giro ficou na cidade de Teoflotone, quem ganhou foi o Hélio, título digital.
1: É isso aí, mais um super giro na tela pra você, título contemplado agora de número 017.042, R$2.000, agora tá indo pro Carlos, não tem cidade nem revendedor, confere no site, parabéns.
0: Sexto super giro já tá girando e esse é o número 615.463. Quem faturou é da cidade de Manhuaçu, meus auditora. Quem ganhou, não conseguiu identificar, comprou com Mercearia Bela Vista, parabéns.
1: Sétimo super giro na tela pra você, título contemplado agora de número 548.906. R$2.000 agora tá indo para Mitsu, da cidade de Ipatinga, Fernanda, da Lotérica Iguaçu, que vendeu, parabéns.
0: Já tá girando, esse é o oitavo super giro na tela, 75.153, quem faturou R$2.000 é o Francisco. Não tem a cidade aqui, mas ele comprou pelo Cinene, parabéns.
1: Nono super giro na tela pra você, título contemplado agora de número 548.154, R$2.000 agora tá indo para a Rita de Cássia, de Espera Feliz, Osmar e Alminda, quem vendeu, parabéns.
0: Continua torcendo, tem mais um giro chegando, R$2.000, hein? 7.635, quem faturou agora é o Antônio, ele é da cidade de Rio, editora. Teoflotone comprou com Maria das Graças Pé Quente, parabéns.
1: 11º super giro na tela pra você, título contemplado agora de número 579.137, R$2.000, agora tá indo para o Geraldo de Itaubi, quem vendeu foi Cidinha, como é que é? Adriana, obrigada, minha editora.
0: 12º super giro, 11.328, R$2.000 saiu pro José de Curvelo, ele comprou com a Maria José, parabéns.
1: 13º super giro na tela pra você, título contemplado agora de número 511.351, R$1.000 agora, quem tá, R$2.000 agora, quem tá levando é o William de Curvelo, quem vendeu foi Maria José, obrigada, minha editora.
0: Continua torcendo com a gente, olha esse giro chegando, 98.965, R$2.000 reais agora é de Curvelo. Quem ganhou foi... Minha auditora, não consegui identificar, mas pode conferir no site. Parabéns.
1: 15º superdito na tela pra você. Título contemplado agora os números 630.545. R$2.000 agora quem tá levando é a Maria de Salinas. E quem vendeu foi a Diva Pé Quente. Parabéns.
0: Quem vai levar R$2.000 agora? Vamos conferir. Esse é o seu. 93.594. Esse saiu para Januária. É o João Lúcio. Parabéns, João. Comprou com a Marcinha.
1: 17º superdito na tela pra você. E agora os R$2.000 está indo para o título de número 615.257. Vamos conferir quem é o Vicente, da cidade de Manhuaçu, que vendeu foi o Sérgio. Parabéns.
0: Mais um giro chegando. Confere se é o seu. 365.274. Agora quem está feliz da vida é o Emiliano. Ele é de Capelinha, título digital.
1: 19º supergiro na tela para você. Título contemplado agora de número 584.402. R$2.000 agora vai para o Paulo de Ipatinga. Quem vendeu foi Lorena, da Praça Camelô. Parabéns.
0: 20º giro já chegou. Confere aí, 872.816. R$2.000 ficou em Rio Casca. É do Altanísio, título digital.
1: 21º supergiro na tela para você. Título contemplado agora de número 090.370. R$2.000 para Edivale. Edivaldo, obrigada, minha doutora de Valadares. E quem vendeu foi a padaria... Não consigo identificar, confere lá no site, parabéns.
0: 22º supergiro já chegou, hein? 522.236. R$2.000 ficou na cidade de Inimutaba, mesa auditora. Inimutaba é do José. Parabéns, José. Comprou com tinipa quente.
1: 23º supergiro na tela pra você. Título contemplado agora os números 122.135. R$2.000 para o Querino de Montes Claros, da cidade. Olha, quem vendeu foi a Luana. Shopping Popular, parabéns.
0: 24º supergiro já tá chegando, confere se é o seu. 549.635. Esse ficou na cidade de São Domingos do Prata. São os amigos do bar do Lisson. Parabéns, Lisson, parabéns.
1: 25º supergiro na tela pra você. Título contemplado agora de número 130.679. R$2.000 agora tá indo para o Flávio, da cidade de Taiobeiras. Quem vendeu foi Padaria Alvorada. Parabéns.
0: Olha o 26º supergiro chegando. R$2.000 agora, 523.158. Vamos ver quem levou? É a Maria de Itaubim. Ela comprou com a Josiane Sarô. Parabéns.
1: 27º supergiro na tela. Título contemplado agora do número 060.822. R$2.000 para o Gilson de Piedade de Caratinga. Foi o senhor João, da papelaria Giz de Cera, quem vendeu. Um abraço, seu João.
0: Mais um giro de R$2.000, 551.107. Quem levou agora era a cidade de São João do Manhuaçu. É a Dilce. Parabéns, Dilce. Comprou com a Ângela Rosa Pequente.
1: 29º supergiro na tela para você. Título contemplado agora de número 0, 18.655. R$2.000 para Eleona, é isso mesmo? Eleona, da cidade de Coronel Fabriciano. Quem vendeu foi a Neuza, parabéns.
0: Continua torcendo, tem mais um giro chegando, meu povo. 532.326. Quem faturou agora é o Roberto. Ele é da cidade de Teófilo Otoni. E ele comprou com a Cida Mendes Pequente, parabéns. Gente, essa premiação vai tirar o fôlego, né,
1: tá, de tirar o fôlego. Tá boa demais, mas não acabou não, tá, Fernanda?
0: Não acabou
1: tem
0: não?
1: Mais? Tem mais?
0: É claro. Bora? Que tem mais, com o Super Vale sempre tem mais. Bora!
1: É isso aí, bora com mais um Super Giro. Dessa vez, 40 oportunidades de faturar R$1.500. E bora começar que tem mais prêmio pra você, viu? Título contemplado 368.820. R$1.500 agora tá indo pro Robson de Caratinga. Título digital, parabéns.
0: Não acabou, continua torcendo. Vem comigo. 882.007. Segundo super giro dessa rodada é da Fabiana. Teófilo Otoni, título digital.
1: É isso aí, terceiro super giro agora na tela pra você. R$587.373. R$1.500 tá indo para o José Maria de Abricampo, que vendeu foi W Joias, parabéns.
0: Quarto super giro, R$1.500, 514.603, foi pra cidade de Curvelo. Olha, Valdeci tá feliz, comprou, não consegui identificar, pode conferir no site.
1: Quinto super giro na tela pra você, título contemplado agora, número 605.789, R$1.500 para Maria Aparecida, da cidade de Capa Grande. Quem vendeu foi Leila, parabéns.
0: Olha o sexto super giro chegando nessa tela. Esse é o 19.031. Quem tá feliz da vida agora é o Valdomiro de Coronel Fabriciano. Comprou com a Maria Domingues. Parabéns.
1: Sétimo super giro na tela pra você. Título contemplado em 622.450. R$1.500 para o Gustavo de Montes Claros. Luana, shopping popular que vendeu. Parabéns.
0: Tá acompanhando? Então segura aí. Tem mais um título. R$522.486.500 sobre a cidade de Teófilo Otoni. É da Maria. Comprou com a Jaqueline Porto, parabéns.
1: Ó, Brechó Vanusa lá de Curvelo, abraço pra vocês, viu? 896.355. 1.500 saindo para Luciano de Mutum, Maquininha da Sorte, Elzinho Ribeiro Soares. Parabéns.
0: Um beijão pra toda a equipe. Gude DVD de Teófilo Otoni, viu? 44.297. Quem faturou agora é da cidade de Mesa Auditora. Santa Bárbara do Leste, é da Claudiane. Comprou com a Claudiane Nunes, parabéns.
1: Ó, o Pablo Tenta Palmeiras de Montes Claros, abraço pra vocês. R$1.612.698. R$1.500 pra Maria de Teu Flotônico DDVD, quem vendeu, parabéns.
0: Edna da Copasa de Montes Claros tá acompanhando o programa agora. R$1.526.337. Quem faturou agora é de Montes Claros. O Arnaldo acabou de ganhar R$1.500. Luana, shopping popular, quem vendeu, parabéns.
1: Núbia Catedral, lá da cidade de Januária, abraço pra você, viu? R$612.988. R$1.500 agora tá indo para a Edilene de Tampa Tony. E foi o Gude DVD quem vendeu, parabéns.
0: O Bar do Alan tá acompanhando agora também. Mãe Uaçu, viu? R$544.523. Quem faturou agora é da cidade de Caratinga. Isso mesmo, Caratinga. É o Plínio. Parabéns, Plínio. Comprou com Simplício.
1: Drogaria Ideia, lá da cidade de Lajim. Abraço pra vocês, viu? R$867.415. R$1.500 tá indo pro Júlio de Mutum, título digital. Parabéns.
0: O Badaleca de Jaíba também tem aquela gelada e tem super vale, viu? R$356.167. R$1.500 ficou em reduto. É da Aparecida, título digital.
1: Bar do Ataildo, lá em Matrona. Abraços pra você, R$877.460. R$1.500 tá indo pra Maria de Rubelita, título digital, parabéns.
0: O Murilo, Chapada do Norte, tá acompanhando o programa agora. Beijo, Murilo, R$76.970. Quem faturou agora é da cidade de Varzelândia, é da Simone, comprou com o Cânio, parabéns.
1: Ó, o Amarildo Pedras de Maria da Cruz, abraços pra você, viu? R$542.894, R$1.500 tá indo agora para o Anderson de Ipanema e foi Toninho do Engar quem vendeu, parabéns.
0: Ficou em alguma dúvida? Pode conferir todas as informações no nosso site, viu? R$627.145, R$1.500 agora ficou na cidade de Bom Jesus do Galho, é do Carlos, comprou com Fala e Pequente, parabéns.
1: Lécio Sena, lá da cidade de Itaiobeiras, abraço pra você, viu, meu querido? R$7.643.000, R$1.500 agora tá indo para Bruno, da cidade de Teófilo Otoni, Maria das Graças, de Meireles, quem vendeu, parabéns.
0: Esse peitinho do Pitoco em Mutum tá acompanhando agora, R$606.595, quem faturou agora é da cidade de Timóteo, é o Francisco, minha auditora. Francisco comprou com a Ilma Pequente, parabéns.
1: Hermínio da Motosson, lá da cidade de Urandi, abraço pra vocês, viu? R$513.042, R$1.500 agora tá indo pro Wagner, da cidade de Janaúba. Quem vendeu foi o Didi, parabéns.
0: A Neilde em Almenara é revendedora Pequente, R$851.790. Quem faturou agora é o Luiz, ele é de Raul Soares e comprou na Maquininha da Sorte do Célio Pequente, parabéns.
1: Ó, o Sinégio da... do açougue lá da cidade de Urandi também. Abraço pra você, viu? R$406.405. R$1.500 pra Vanilda de São José do Goiabal, Maquininha da Sorte, Mercearia do Mau Mau. Quem vendeu, parabéns.
0: O abraço especial agora é pra Jusemi, ela da loja Yasmin Variedades. Um beijo, R$580.408. Quem faturou agora é de Buritizeiro. É Ed Wilson, parabéns, Ed Wilson. É a Vilma do Bradesco que vendeu.
1: TS Variedades, lá de Itaiobeiras, abraço pra você também, viu? R$102.313. R$1.500 agora tá indo pra Marcilene, da cidade de Mãe Uaçu. MC Jamile, quem vendeu, parabéns.
0: Em Rubelita tem o Gil, ele é revendedor Pequente, viu? R$537.404. Quem faturou agora é de Timóteo, é o João Batista. Comprou com... Triângulos, parabéns!
5: É isso aí, agora eu quero mandar um abraço especial também pra tenda da Márcia, lá de Montes Claros. Abraço pra você, viu? 041.343, R$1.500 agora tá indo para o Luiz, da cidade de Curvelo. Quem vendeu foi Geisa, parabéns.
0: O açougue da Dona Joaquina de Brasília, de Minas, tá acompanhando agora. Tem aquela carnita em Super Vale, hein? 622.459. Agora quem ganhou foi o... Amigos, foi os amigos, eles são de Montes Claros e compraram com a Luana do Shopping Popular.
5: Ambulante Gerson da cidade de Corinto, abraço pra você, viu? 382.670, R$1.500 para o Leandro de Manhuaçu. E foi revendedor virtual, Carol Oliveira, quem vendeu, parabéns.
0: Olha o QR Code na tela, do ladinho da Vivi, aponta a câmera do celular e garante seu título. 887.851, quem faturou agora é o Franciano de Ipatinga. Comprou por título digital, parabéns.
5: Nani Variedade de Pra Inocência, também Ana Carolina de Montes Claros, abraço pra vocês, viu? 544.691, R$1.500 agora tá indo para Maria de Caratinga. E foi Leonardo quem vendeu, parabéns.
0: Um beijo especial pra todos os papais que estão acompanhando o programa agora. Beijo, 19.271 quem faturou agora. É da cidade de Coronel Fabriciano, é a Silvânia, comprou com a Maria Domingues. Um beijo, Maria.
5: Olha só, abraço também para Filhas do Rei, Montes Claros, restaurante, viu? Abraço para você, 138.569, R$1.500 tá indo para Eunice de Januária. Antônia Dias, quem vendeu, parabéns.
0: Um beijo especial pro nosso diretor, que é papai, e então, toda a equipe de papais aqui do Super Vale que estão nesse dia tão especial. 530.594, quem faturou agora é o... E Dalton, ele é de Governador Valadares, comprou com Elias. Olha aí, Elias, parabéns.
5: Aproveita para garantir seu título agora mesmo pelo nosso QR Code, viu, gente? 906.648, R$1.500 agora tá indo para Maria, maquininha da sorte, José Albertino Pacheco, quem vendeu, parabéns.
0: Tem mais um giro chegando, confere se é o seu. Esse é o 108.971. Agora 1.500 foi para o José de Caratinga. Tenda da Fé Quente da Rita Campos. Beijo, Ritinha.
5: É isso aí, gente. Aproveito porque semana que vem tá pra lá de especial também. 591.502. R$1.500 agora tá indo para... Elizabeth, de Governador Valadares. Não tem nosso revendedor, confere no site, parabéns.
0: Mais um giro chegando, vamos conferir se é o seu, hein? 524.474, quem faturou agora é da cidade de Taubim. É o Pedro Henrique, ele comprou com a Simone, parabéns, Pedro.
5: Parabéns a todos os nossos contemplados. Agora você vai conferir o quarto prêmio da semana passada que saiu para a cidade de Curvelo. Simbora, olha aí.
6: Olá pessoal, bom dia pra todo mundo, saudações a toda a família Super Vale. Eu falo direto de Curvelo, a cidade da sorte, conhecida também como a terra de São Geraldo. Por isso, a nossa matéria de entrega de prêmios começa em frente a um dos cartões postais mais importantes e visitados, a Basílica. Ela é a única no mundo totalmente dedicada a São Geraldo. Aqui, somos pessoas acolhedoras e de muita fé. Foi assim que o Nilton acreditou, comprou o seu Super Vale e ganhou sozinho o quarto prêmio. É assim, é com alegria, com festa. Ô Nilton, parabéns.
7: Parabéns, bom dia.
6: Como que você ficou sabendo que ganhou?
7: Me ligaram, tá lá na roça, me ligaram.
6: O que você pretende fazer com esse dinheiro?
7: Ué, eu tô pretendendo comprar uma casinha pra mim, poder sair fora do aluguel, Evandro, porque tá muito difícil o aluguel.
6: Então, esses 110 mil reais vai resolver seu problema.
7: Se Deus quiser, vai resolver.
6: Mineirinho, entrega o cheque, é dele, sozinho, 110 mil reais, Mineirinho! Alegria total!
7: Alegria total, coração chega a acelerar.
6: O cheque é seu, comemora! Curvelo, a cidade da sorte! E o vendedor do quarto prêmio tá aqui do meu lado, Alves do Caminhão.
8: Bora, gente, vem você também comprar a sua aqui na Transparência e Credibilidade, é no Super Vale. Olha, final de semana foram mais, ó, 4 contemplados comigo, inclusive com o prêmio principal, o quarto prêmio, 110 mil reais. Vem você comprar o seu também?
6: Além de quarto prêmio, 3 super giro.
8: Com certeza. 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Chama que eu faço a sua, beleza?
7: Acredita na sorte, gente, que você vai ser ganhador também.
6: Vale a pena?
7: Super vale!
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0: É verdade, viu? Inclusive, falando nisso, Vivi, eu lembrei que eu vou fazer o seguinte. 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Confere.
9: Miguelzinho da cidade mandou um revendedor Super Vale. Meu ponto é aqui na Praça Central, trabalho na Tenda da Sorte. Vendi mais duas cartelas premiadas essa semana, completando 117 cartelas premiadas.
10: Casal Pé Quente, os maiormindas da Tenda da Sorte, aqui do Calçadão Espera Feliz. E essa semana, mais um contemplado com a gente. Olha só, 97 prêmios aqui na tenda.
11: 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Já entreguei vários giros, sou ambulante. Venha comprar comigo.
12: Eu sou o Gudê, DVD de Teoflotone, já entreguei no total 591 prêmios. E hoje eu estou pretendendo entregar mais e vai dar certo.
13: Sou eu, Maria Fernanda, do Bairro Esperança, aqui o Ponto de Frente, Santa Helena. Já medi 10 prêmios, você vai ser o próximo. Vem comprar comigo.
14: Eu sou a Lorena, fico aqui na Praça do Camelô, em Patinga. Já vendi 28 cartelas premiadas. Semana passada saiu mais um.
15: Eu sou o Tito aqui do Bradesco. Terceira semana vendendo prêmio. Vem comprar comigo.
16: Aqui é Rio do Super Vale. Estamos embaixo do Automóvel Clube, na Avenida Getúlio Vargas, na esquina do mercado. Vem comprar com a gente, são 46 ganhadores já.
17: Eu sou a Juscelia, eu já vendi 15 premiações aqui na cidade de Almenada. Vem comprar comigo?
18: Meu nome é Gicavo, fico aqui em frente com o Ednis, em Timóteo. É, já vendi mais de 40 prêmios. Sou Pé Quente, vem comprar comigo.
19: 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Já vendi 86 prêmios, vendi mais dois essa semana. E pode vir comprar comigo, viu? Eu estou aqui na Praça Tiradentes, de terça a sábado.
20: Eu sou a Ilma, da Tenda da Sorte do Super Vale, de Timóteo. Vem adquirir comigo. Vendi uma premiação domingo agora.
21: O meu nome é José Carlos, eu sou aqui da cidade de Matipó. E essa semana entreguei mais dois prêmios de R$1.000.
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0: Tem muita gente feliz em casa agora comemorando. Vivi, a gente tá aqui, olha, na expectativa de comemorar juntinho com você daqui a pouco, viu? Nas entrevistas, as entregas de prêmio. E tem tanta gente agora pedindo abraço, pedindo beijo, todo mundo acompanhando o Super Vale. E é muito bom sentir essa energia gostosa. Ó, quem tá acompanhando com a gente agora é a Grazi e a sua mãe lá do Conjunto Sim. O Carlos, meu amigão, também tá acompanhando, não perde o Super Vale. Um beijo pra vocês, feliz Dia dos Pais pra todos os papais da família Super Vale, todos os papais que trabalham no Super Vale e também estão acompanhando o programa agora, né, Vivian? É muito bom ver tanta gente maravilhosa mudando de vida. E semana que vem não vai ser diferente, não. Tem premiação toda em dinheiro, vai ser 210 mil reais. Tudo em din-din pra você gastar do jeito que quiser, viu? E tá fácil de comprar, não tá, Vivian?
5: Facílimo, Fernando. Olha só, você pode comprar com os nossos revendedores ou no ponto comercial. Se você preferir praticidade, tem o site ou o nosso aplicativo. O QR Code tá aqui na tela pra você. É só você pegar o seu celular, apontar a câmera, escanear esse QR Code, escolher o seu título da sorte e pronto. Você já tá concorrendo semana que vem a 210 mil reais em prêmios. E olha só, a premiação tá boa demais. Primeiro sorteio tem 6 mil reais. Segundo prêmio, 8 mil. Terceiro sorteio, R$10 mil pra você. Pensa que acabou de jeito nenhum. Ainda tem o quarto sorteio com R$112 mil, mais R$10 mil no Bola na Trave. É oportunidade pra você não perder, viu? Acabou, Vivi, a premiação? Acabou não, gente. Tem 64 rodadas e o super giro de R$1.000. É prêmio em dinheiro do início ao fim, é pra você ser um dos nossos contemplados aqui, viu? 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
1: Domingão na cidade. Alô, Carazinha, alô, Rizinho, alô, você, bom dia super especial, 9 de agosto de 2026, está no ar o Domingão da Família Carazinguense, né? Nosso muito obrigado a cada um de vocês, vem pra Cidade FM, tá bom demais, né? Programa super especial Dia dos Pais, nós juntos aqui na 89,1 FM, você acompanha a gente também pelo nosso app Rádio Cidade Caratinga, também pela Alexa. Alexa, ouvi Rádio Cidade de Caratinga, pronto, Alexa, já vai abrir, né? Só dá um comando. E pronto. Ó, vem com a gente que tá bom demais. Um abraço pra galera do grupo Domingão da Cidade, um abraço pra você que tá nos acompanhando aí no centro da cidade, passando no seu carro, pra você que está nas cidades vizinhas e também ao vivo pelo mundo também, pelo nosso aplicativo Cidade Rádio das Promoções. Olha lá, a galera tá ao vivo aqui, ó. Vamos fazer uma live já pra galera lá, tá bom? Olha só, eu queria mandar um abraço aqui pro Júlio também, tá ligadinho com a gente. Valeu, Júlio, um abraço pra você, viu, meu amigo? Tá ligado aqui na cidade, né? Um abraço também aqui pra Rebeca. Quem tá mais aqui no grupo Domingão da Cidade? Mandar um abraço pra Joelma, que já deu joinha dela aqui, já tá antenada aqui conosco. Valeu, Joelma, aí da Maricota. Um abraço pro Giovanni, né? Tá aí pra você que é pai, que é o esposo da Joelma, que tá de aniversário. Um abraço pra Geralda Mol. Um abraço pro esposo da Geralda Mol também, pro filho, né? O Claudinho. Todo mundo, né? Tá aí pra você que é pai de verdade, sabe realmente o que é realmente essa data, o que essa data representa, né? E hoje no programa nós queremos estar juntos com vocês. Um abraço pra Dilma, um abraço pro Renato, um abraço também, carinho especial com a Leninha, com o esposo dela também, sempre ligado em Apim. Deixa eu dar um tec aqui, peraí. Agora sim. 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Quem tá ligado com a gente? Quem tá antenado aqui conosco? Olha, queria mandar um abraço, um carinho super especial aqui. Com a galera da Autoescola Confiança, gente. Deixa eu trazer aqui, ó, um abraço pra galera aí da Autoescola Confiança, que é a autoescola que mais aprova aí na banca do Detran, né? Então, queria mandar um abraço pra Aline, queria mandar um abraço aí com a Alessandra. 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É só falar com a Aline, tá bom? Bom demais, hein? Então, ao vivo que a gente se entende, hein? Olha, deixa eu mandar um abraço, um carinho super especial aqui. Eu vou mandar um abraço pra galera que tá antenada aqui, a Marilda, que tá ouvindo a gente, a Rita também, a Marilda de Ubaporanga, a Rita, que tá ligada também, sempre ouvindo, e a gente trazendo, tá desejando aqui o Feliz Dia dos Pais. Vou mandar uma música pra ela, pra Jussara também, já pediu aqui, já mandou. Então, ela vai mandar um abraço, tá mandando um abraço pra minha esposa, que Deus abençoe hoje, amanhã e sempre, tá aí pra você. Deixa eu ver, obrigado, tá desejando pra mim também, pra todos da rádio, obrigado, viu, Jussara? E já mandou uma música pra ela. Olha, ontem foi o meu aniversário, 4.8, 48 anos, né? Bem vividos, agradecer sempre a Deus, né? E eu, do Filipinho também, né? Eu vi o Filipinho sempre, ele comemora aniversário junto comigo, o Filipinho lá de Santa Rita de Minas. E que Papai do Céu continue abençoando a todas as pessoas que estão soprando mais uma velhinha. É importante, né? Fazer o aniversário, importante, agradecer a Deus pela vida, por mais obstáculos que a gente tem, que problema a gente não tem, né? Problema tem quem realmente está desenganado neste momento, quem não tem perspectiva de vida, e a gente tem obstáculos, e obstáculos são feitos para serem superados, e nós estamos aqui, claro, na Cidade FM, trazendo o melhor para você, tá bom? Ei, papai bom, hein? Aí, é o Dia dos Pais e ontem aniversário. Tá aí pra você. É tudo colado. Tô vendo aqui na rede social, aqui a galera aqui, ó. Quem tá mandando aqui também? Se a gente começar o programa, rapaz, o José Anjos, né? Parece que tá falando o código de área do Rio de Janeiro. Tá aí pra você, obrigado, tá aí pra você, o cara dele, abraço, ele mesmo, tá antenado com a gente aqui. Deixa eu ver mais quem tá antenada conosco aqui, um abraço pra Lucimar, que tá antenada conosco, bom dia, um bom dia todo especial aqui também, pra galera que tá ligada, Artes e Entretenimento, da empresa, né, pediu Lourenço e Lolival, a gente vai mandar, primeiro a gente manda essa aqui, ó, Léo Canhoto e Robertinho, meu velho pai, começar o programa, né, senão a gente fica aqui, ó, blá, blá, blá, blá, a gente tá com, ó, o jogo Cruzeiro Mirassol, agora a gente tá cobrindo tudo pra você, daqui a pouquinho a gente fala.

aí pra você, certa pena. E Teodoro Sampaio, relógio quebrado aqui na Mais Ouvida. Um abraço à nossa amiga da, como é, a Lucimar também, tá antenada? É, tá curtindo, né? Um abraço pras artes e entretenimento também, que pediu essa ilha, é o Canhoto Robertinho, a Jussara também, tá ligada aí no bairro Esplanada, pediu, a gente mandou, mandou pra toda a galera, pra todos os pais. Sem dúvida nenhuma, Rádio das Promoções, Rádio Cidade de Caratinga, lá no Instagram e também no Facebook. Acompanhe nossas redes sociais e acompanhe tudo para você, as principais informações, tudo que acontece na cidade, lá no Instagram da Rádio Cidade. Deixa eu dar uma olhada lá, deixa eu visualizada aqui que tá. Olhada, não ficou bonito essa palavra, mas tá bom. Tá aí pra você, ó, pessoal se ligando, Rádio Cidade Caratinga, olha só, é a cobertura total da FENASC, tá aí nos, terminou ontem, policial salva mulher que

0: com rigor tentar embarcar em trem em movimento. É detalhes, né? Todos os detalhes para você. Vai lá no Instagram da Rádio Cidade que você vai acompanhar de perto conosco. Olha, mais opções para você por aqui. O pessoal tá fazendo churrasco. Quem tá fazendo churrasco hoje? Quem tá fazendo almoço gostoso? Coloca aí pra gente aí. 999478910. Quero mandar um abraço pro seu pai. 999478910. Só colocar o seu nome e nome do seu pai que a gente manda um abraço pra você, tá bom? E pro pai dos seus filhos também, né? Que é papai, né? Não deixe de com certeza tá homenageando, não. 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Elisânia também tá ligada com a gente do Corpo das Bombeiras, um super abraço pra você, um abraço pra Adriana Lomar, que tá ligada aí na José Belegarde, né? 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Tá bom demais? E a gente tá trazendo pra você, tem Cruzeiro Mirassol, tá rolando agora Cruzeiro e Mirassol, meu amigo. É jogo que a gente traz pra você. Solta o áudio. Os
1: Pereira zagueirão, quero Gabriel, tirou.
2: E o Dirceu era alto ou era baixinho? O Dirceu é alto ou baixinho?
1: Oh, baixinho
0: é. Meu amigo, o Cruzeiro vai vencer o Mirassol, tá? Esse jogo tá sendo exclusivo, tá aí da Itatiaia, parceria com a Rádio Cidade, a gente tá cobrindo esse jogo e pra quem quiser ver com a imagem é só no Amazon Prime ou no Prime Video, né?
3: Hora certa.
0: Tá aí pra você, hora certinha, são 11:19. Quem fez o gol do Cruzeiro, hein? Quem fez o gol do Cruzeiro? Vou detalhar pra você agora. Cruzeiro versus Mirassol, meu amigo. Cruzeiro versus Mirassol. Ah, detalhe aqui na Cidade FM. É assim que a gente traz pra você, a gente acompanha tudo. Um abraço pra... Aí, meu amigo, a Nação Azul Celeste. E a gente trazendo todos os detalhes pra você. Tem aí o gol do Cruzeiro? Quem fez o gol? É só trazer pra mim aqui, só trazer pra gente informar pro pessoal, a gente vai seguindo pra você. Queria mandar um abraço aí pra Ellen. Alô, Ellen, obrigado, viu? Ela tá ligadinha com a gente, tá ouvindo o nosso programa, a Ellen sempre antenada conosco. Vamos fazer o seguinte, chegou, né? Tá aí pra você, o gol foi do João Marcelo, 11 minutos do primeiro tempo, Cruzeiro vai vencendo o Mirassol, o João Marcelo marcou. Amistoso, Arsenal e Borussia Dortmund. O Arsenal vai perdendo. Arsenal 1, Borussia Dortmund 3.
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2: 11:22.
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1: Pra você, Domingão na Cidade, ao vivo. Essa é a Domingão Especial Tira os Pais. Já mandou um alô pro seu papai? É o Lucimar de Piedade de Garatim. Mandou pro Fábio Nogueira. Valeu, Lucimar. Forte abraço. Tem ele aí, tem ele. Pode colocar o áudio do. Pode colocar o áudio do Lucimar, que tá antenado com a gente, meu amigo. Vamos ver o homem. Vai lá.
2: Bom dia, chefe.
1: Bom dia.
2: Pro meu pai, Fábio Nogueira aí, que hoje é dia dele, né? Todo dia é dia dos pais. Todo dia. Mas hoje é um dia mais especial, né? Pra todos os pais, viu? E pra você também.
1: Valeu, meu
2: pra
1: amigo.
2: Pra mim também, que sou pai de seis.
1: Oh.
2: Que Deus dá nós força, coragem,
1: que bacana,
2: e saúde,
1: hein?
2: Né?
1: Eita, claro.
2: O Verão tá ganhando de 1-0. Meu Galo ontem empatou. Teve tudo pra ganhar e não ganhou.
1: Empatou ontem,
2: tá
1: correndo.
2: Tá tudo bom, graças a Deus aqui. Piedade, tá tudo bom. Aí também tá tudo bom, né? Mas muito obrigado. Com Deus.
1: Graças a Deus, meu amigo Lucimar. Tá sempre participando conosco. Tá aí pra você. Ele tá sempre. É seis filhos, hein, rapaz? O homem tá com a corda toda. Então, vamos mandar a música pra ele. Tem o áudio, hein? Solta o áudio lá, meu amigo. É Cruzeiro, Mirassol 0. João Marcelo marcou. Tá aí pra você.
3: Independentemente de ter batido na coxa ou não, é a minha interpretação. E é um lance interpretativo. Não, eu não quero ser o dono da razão. E quem acha o contrário? É interpretação, né? O futebol, infelizmente, ele tem na sua arbitragem uma palavrinha chamada interpretação, e cada um interpreta a sua maneira. Eu interpretei que o jogador realmente levanta o braço, independentemente da bola ter batido na coxa, não. E teve cartão pro banco, me parece, pro Gerson, jogador do Cruzeiro. Agora, gente, independentemente do pênalti ou não, é muito, muito confuso o árbitro. O gestual é muito confuso. É difícil fazer a leitura do que ele marca ou deixa de marcar.
4: É pênalti, agora com o Otávio, hein? Reinaldo. Vem pra cobrança, a aglomeração 1-0 Cruzeiro. Vem ali na meia lua da grande área, o Reinaldo. Autorizado a cobrança de pênalti. Reinaldo vem pra cobrança. Aglomeração, Otávio no meio do gol. Partiu, Reinaldo bateu, é gol! Gol do Mirassol, empata o jogo!
1: Tá aí pra vocês, a gente tá cobrindo o jogo Mirassol e Cruzeiro, o jogo tá em tempo real agora, o Mirassol 1, Cruzeiro 1, 27 minutos aí pra você do primeiro tempo, um sol escaldante também, brincadeira jogar com um horário desse, hein? É desumano, né? Mas vamos lá, Guilherme Silva, nossa amiga que tá ligada, Elisândia, tá ligada lá em Bom Jesus do Galho, nosso amigo Fábio Nogueira, Lucimar Nogueira em Piedade, Caratinga, Baquinho de Ouro, 1127.

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2: É, tá aí pra você, todo mundo ligado, né? Guilherme Silva, tá aí Barquinhos de Ouro aqui na programação. Todo mundo ligadinho e você também, né? Claro, vem com a gente que tá bom demais, hein? É um programa super especial, Dia dos Pais, né? Parabéns a todos os papais, muita saúde, muita paz, muita prosperidade, né? É fação, né? Tá aí, cuidar dessa molecada, não. O pior cuidado é dos meninos, o pior cuidado dos barbões velhos, né? Aí pra vocês, passando os 13, 14, bicho perde. 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É só falar com a Aline e com a Alessandra, tá bom? Bom demais, 11:34. A Jussara tá falando que não ouviu, não tava ligada na música, foi a primeira música que passou e ela acabou não escutando a música, assim, piscou o olho, minha amiga. Perdeu. Infelizmente, não tem como repetir, né, Jussara? Vem pra cá, tá aí pra você. Um abraço pra Elisane, que tá ligada no Corpo das Palmeiras, sempre antenada conosco. Queria mandar um abraço aqui com a Leidiane, que tá ligadinha. Quem tá ligada com a gente? A Marta, lá da Ponte do Bagaço. Vou mandar uma música pra ela, que o Adelson Florione pediu, Volta pro Meu Coração. Ela pediu uma outra, Zezé. Deixa eu mandar Volta pro Meu Coração pra Marta também, lá da Ponte do Bagaço, logo depois do intervalo comercial. Não sai daí.
3: Hora certa.
2: 11:35.
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3: Tá aí pra você agora, tem Zezé de Camargo e Luciano da programação, Volta pro Meu Coração. Adelson Florione pediu e a Marta lá da Ponte do Bagaço também. 11:40, bom dia.

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1: Zezé de Camargo e Luciano, volta pro meu coração, hein? Que é, isso não é canção, não, isso é um hino, né? Fez parte também da minha infância também essa música, hein? Eita, bom demais. É bom. As músicas de Zezé de Camargo e Luciano, ele realmente é um cantor foi um cantor espetacular. Hoje, com todos os problemas que viveu, realmente veio a arrogância de Zezé de Camargo, né? Zezé de Camargo, recentemente, né? O cara que parece com ele, diz que é o sósia dele, né? Apareceu no vídeo, e o Zezé comentou. Realmente, como se diz, né? Ou seja, meu amigo, pelo amor de Deus, você não parece nada comigo. Isso aí seria uma educação, né? Mas as palavras dele foram outras, bem fortes também para você. Por um cara que o admira, que se acha parecido com ele, e ele realmente mandou uma indireta grande. É um absurdo, né? O Zezé de Camargo eu não sei, né, o que está acontecendo com ele, né? Mas eu acho que já devia ter parado há muito tempo, né? É lamentável, né, que a gente realmente tenha esse tipo de ação, ainda mais quando uma pessoa nos admira, quer aparecer conosco e ainda leva o nosso nome, né? Então, lamentável. Ei, Zezé de Camargo e Luciano. O Luciano não, o Luciano é tranquilo lá dele, né? Diz que até é evangélico, fica ali, fica lá, fica cá. Mas foi uma polêmica danada, né? Olha só, vale a pena você se ligar. Deixa eu mandar um abraço pra Leidiane, né? Que tá ligadinha com a gente. Eu acho que ele chamou de ridículo, não foi isso que ele falou? É só ridículo, se manca, cara. Zezé não tá bem, não. Mirosmar, né? Como é que é o nome dele? Mirosmar, né? O cara falou Zezé Mirosmeno, que o cara colocou na. O Zezé falou, se manca, ridículo, papapá. É só Deus pra ter misericórdia. 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Meu amigo, tá aí pra você, todo mundo ligado, né? João Marcelo, são 11 minutos do primeiro tempo, marcou para o Cruzeiro. E Reinaldo, de pênalti aos 27 minutos, empatou para o Mirassol. Finalzinho do primeiro tempo, Cruzeiro e Mirassol vão empatando em 1 a 1.
2: Hora certa.
1: 11:50.
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8: Aí pra você, um abraço pro Geraldo Gaetano, tá ligado aí na Dário Grossi, também Elizabeth Penha, também ouvindo Chitãozinho Chororó, o último julgamento, hein?

0: Eita, bons demais, hein? Chitãozinho e Chororó. Tá aí pra você, outro também, né? Essa dupla realmente que fez parte da vida de muita gente da infância. Essa música realmente é espetacular, né? Que coisa, Último Julgamento, Chitãozinho e Chororó. É. Olha só, são 11 horas mais 59 minutos. Essa música aqui é do Léo Canhoto Robertinho, né? Ela foi lançada em 1983 no álbum homônimo da dupla Léo Canhoto e Robertinho. Que bacana. Tá aí pra você. 1983. Eu tinha na época o quê? 5 anos. Como fazem parte. Eu lembro da época. Era Menudo, né? Era moleque. E na época minhas irmãs gostavam de ouvir Menudo limpando casa. Se a gente pisasse ali também, ó, pra você ver como é que as coisas. E era uma brigaiada danada, até vassourada no pé da gente, sabe? É na época do antiga aí. E a minha mãe já gostava do Roberto Carlos. Todo sábado limpavam casa, né? Tinha um tal de virar móvel, esses móveis para um lado e pro outro, né? E a minha mãe já gostava do Roberto Carlos. Aí todo dia, todo sábado, né? Era dia de faxina e a gente ajudava, né? Como a gente fala hoje, quando a gente fala da geração de hoje, que muitas vezes, porque assim, vocês estão trabalhando e estão fazendo. Ah, não tô trabalhando. Se não estão trabalhando, tô chuchado dentro do quarto, né? E ainda ontem mesmo eu tava comentando com a minha esposa, falei como a geração é, né? Eu trabalhei esses dias passando mal, passando mal, não tava 100% legal, mas a gente tem que trabalhar, a gente não pode parar. E tinha condições ainda de estar trabalhando e essa geração, tudo que e fala, ah, não, tô passando mal, já chucha dentro do quarto e fica ali, né? E na época, voltando ao assunto atrás, recapitulando aí, então a gente era muito menino, mas a gente sempre ajudando, né? A gente não tinha como não falar. Mãe da gente ordenava, né? Mãe e pai ordenava, olha, você vai fazer isso, dava obrigação, vai lavar, antigamente era beco, né? Terreiro e tal, vai lavar o beco, banheiro é seu, enceradeira, né? Passar escovão. E a gente cresceu com os pais escutando essas músicas, esses hinos, né? E a geração mais nova, um pouco mais velha que a gente, que eram os irmãos, escutava ali Menudo, Doce Reprima, aqueles negócios todos. É bem interessante, as músicas fazem a gente, às vezes, voltar, né? Ao tempo, né? E é bem legal. Eu igual te falei, ontem, 48 anos, né? Eu completei 48 anos ontem e é uma vida, né? Uma vida. Passa muito rápido. 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Olha.
1: hora certa.
0: Agora são 12 horas mais 3 minutos, uma ótima, né? Tá aí pra você. Ei! Tá aí, 12 horas mais 3 minutos. A Elisânia tá falando aqui, né? A gente tava comentando, 1983, ela tinha. É, você tinha 5, eu tinha 10. Tá aí pra você. Ah, é um pouco mais experiente, né, Elisânia?
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7: 12:05.
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6: Um abraço pro Geraldo da Dário Grossi, pediu Saudade Pesada. Meio dia 8, Rick Renner na programação. Essa é a Rádio Cidade.

0: chulé.
1: Cidade, Raça das Promoções, Eduardo Costa, Deus é Caipira. Também Henrique Renner, Saudade Pesada, o Geraldo Adário Grossi pediu um abraço para a Vilma também. Todos ligados aqui na programação da cidade, hein? Feliz Dia dos Pais, hein?
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1: É, tá todo mundo ligado aqui, são meio-dia e 15, a gente tá cobrindo também Cruzeiro Mirassol, neste momento tá 1-1, vai Piquitito.
4: Vai voltar com Romero, é o último, hein? Romero faz o passe, sobe Reinaldo e tira, briga no meio campo Cruzeiro para tentar Matheus Pereira com Zé Lucas, para Matheus Pereira pela meia, abre na ponta primeiro Elias. Lateral ganha, ultrapassa a metade do gramado. Dá o carrinho. Matheus Pereira aplaudido pelo torcedor.
1: É, tá aí tá, pra você. Cruzeiro Mirassol foi empatando o João Marcelo marcou para o Cruzeiro aos 11 minutos e aos 27 de pênalti. Reinaldo empatou pro Mirassol. 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
1: Hora certa.
0: Agora em Caratinga são 12:18, uma ótima tarde pra você.
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1: É, vem comigo, né? São 12 horas mais 21 minutos e o Up Circle, ó, tá demais, hein? Então, se você não levou a molecada, vale a pena levar hoje. Um programa legal, né? Inclusive, Dia dos Pais, papai participando também, é muito bom, tá bom? Queria mandar um abraço aqui com o Gerson, tá ligadinho com a gente. Um abraço pro Arlindo aí do Corpo dos Campinhos também, tá mandando um abraço pra galera aí. Valeu, Arlindo, um abraço pra galera aí do Corpo dos Campinhos, né? Eita, Corpo dos Campinhos, bacana, galera, sempre antena. Nada conosco aqui, viu? Obrigado mesmo de coração por estarem sempre conosco. A Maria da Penha também tá por aqui? Ei, Maria da Penha, um abraço pra ela, viu? É, tá ligado, um abraço também a galera tá sumida hoje aqui do grupo, que tá todo mundo almoço, né? Eles mandam um joinha aqui, ó, e some, tá todo mundo, almoçando, fazendo churrasco. Tem que aproveitar as datas comemorativas, né? É uma forma de reunir ali a família e com certeza é bom, né? Tá trocando uma ideia bacana, né? Olha só essa aqui, ó, Solidão Atriz, rapaz, essa aqui tá boa pra tomar uma, né? Uma água, um suco.

0: Eita, solidão a três, saiu pra vocês, Gustavo Lima, essa é, não foi na voz de Zezé de Camargo e Luciano, tem? Não é, não é, vamos lá, vamos lá, vamos, vamos pro jogo, vamos pro jogo.
1: Vou te atualizar, é o 6-7. Agora, também tem que começar a pensar no desgaste do Matheus Pereira, né, gente?
2: E a bola vem aqui para Elias, dominou, sai jogando, dominação. Aperta a marcação, Vidalva toca na bola, bola para fora, Nimério BH, 55 anos. Nosso tempo é feito de cuidado. Tempo vai passando, hein? 16 minutos. E o calor aumentando. Vamos bater 33 já já. Estamos com meio-dia e 27. Bola na grande área.
1: Quando você fala assim, 6-7, o João Costa, aí eu faço aqui, ó, Pipi.
2: Tá certo. Vamos lá. A bola vem Romero marcando, tentando dar o carrinho. A bola para fora, tiro de meta para a equipe do Mirassol. E atenção, torcedor do Brasil, Itatiaia marca para você 16 e meio passados.

0: ao placar KTO do Brasileirão nesta manhã, dia do papai aqui no Mineirão, placar KTO.
1: Tá aí pra vocês, hein?
0: Mirassol.
1: Aí, a gente está cobrindo o jogo Cruzeiro Mirassol dentro do programa Domingão na Cidade, né? A gente não ia deixar, tá aí pra você, a torcida do Cruzeiro, sem realmente estar informada do jogo. Tá 1-1, meu amigo. É, vamos lá, tem Reuber e Alan agora na programação Madrugadas de Bico. Um abraço pra Selma, eu também, tá ligado?

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Tá aí pra você, um abraço da Vitória e Gabriele de Ubaporanga. Tá oferecendo a música pro pai José Carlos Cidade, o Daniel, meu pai, que ela tá falando, a Vitória, Vitória e a Gabriele de Ubaporanga. O nosso muito obrigado, tá bom? Valeu! 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

0: 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Tá todo mundo ligadinho, tá todo mundo aqui. E você também tá? Então vem pra cá que tá bom demais. Essa é a Rádio Cidade. Quem tá antenado aqui, deixa eu ver, o Júlio tá ouvindo a gente também por aqui. Valeu, Júlio. Obrigado por estarem junto conosco.
1: Hora certa.
0: Agora em Caratinga, meio-dia 33. Boa tarde.
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0: 6:66.
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0: Turma do Pagode, tá aí pra você, faça um coração aí pro Barreto, acabou a liga, tá aí pra você, um abraço pro Clóvis, tá ligado com a gente, a Vilma também tem gol.
1: Pra bem longe, eu te amo, Groseiro.

0: Caio Jorge. Ele é rede, é rede, é rede, é rede, é rede. Emoção azul estrelada pela segunda vez no Mineirão. Vou, KJ, assim, vai, vai, vai, vai, vai, vai, vai. 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Andar com o Belmo. Que a fé não costuma falhar. Lindo, lindo, lindo, lindo, lindo, lindo, lindo, lindo. Lindo Mineirão, faço cá imediatamente.
1: Esse campeonato brasileiro é o sexto do Caio Jorge.
0: E bem mais, quem sabe o terceiro. Bruno Rodrigues dominando, parando, prendendo, volta a bola.
2: Tá aí pra você, Caio Jorge, faz o segundo do Cruzeiro. Agora é Cruzeiro 2, Mirassol 1.
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0: Live pra você, Marília Mendonça, aqui na programação.
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0: É, tá todo mundo ligado aqui, sempre antenado aqui na Cidade FM, hein? Então, é bom demais, meu amigo. Tá aí pelo Campeonato Brasileiro, o Cruzeiro vai vencendo o Mirassol. 37 minutos aí do segundo tempo. O Cruzeiro vai vencendo por 2-1. João Marcelo e Caio Jorge marcaram para o Cruzeiro, meu amigo. Tá todo mundo ligadinho. E também o Reinaldo descontou aí para o Mirassol. Olha só, ontem ainda pelo Campeonato Brasileiro, o Grêmio venceu São Paulo de virada 2-1 na Arena do Grêmio. Já Remo e Atlético Mineiro ficaram no 2-2. Curitiba 2, Chapecoense 1. E o clássico carioca Botafogo e Fluminense ficaram no 1-1. Às 16h tem Bahia e Vasco, mesmo horário para Palmeiras e Internacional. Bragantino e Corinthians jogam às 18h30. O mesmo horário para Santos e Atlético Paranaense, Flamengo e Vitória no Maracanã. 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
2: Hora certa.
0: 20h47.
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0: Aí pra vocês, estamos ao vivo aqui na Cidade FM, na Rádio das Promoções, né? Tá todo mundo ligadinho aqui na Rádio Mais Ouvida. É, gente, deixa eu trazer pra você aqui, a Flavinha vai me passar mais detalhes. É, eu achei aqui, né? O projeto Sombra e Água Fresca, em Caratinga, é uma iniciativa social voltada para o atendimento socioeducativo de crianças e adolescentes em situação de vulnerabilidade, né? esse projeto está precisando de doações, né? Neste momento, eu estou esperando a Flávia me passar aqui os detalhes para que nós possamos, né? É o que faz esse projeto? Oferece atividades extracurriculares, apoio escolar, oficinas, esportes como jiu-jitsu e cidadania com alternativa às ruas e aos riscos sociais. É o público-alvo, crianças e adolescentes, geralmente entre 6 e 15 anos. Ele atua no município de Caratinga com histórico de atendimento no bairro Esperança. O projeto possui cerca de 15 anos de atuação na cidade. Iniciou por meio da Igreja Metodista, liderado pelo pastor Marco Antônio, e desde 2020 passou a ser mantido administrativamente pela Associação Benezer. Atende cerca de 90 a 100 crianças e jovens, contando frequentemente com parcerias locais para captação, doações e eventos educacionais. Flavinho falou que eles estão precisando de doações, né? E para você que puder ajudar, colaborar esse projeto, né? Que tem feito realmente um diferencial na vida dessas crianças, né? Gente, é demais, né? A gente vê cada coisa na rua, né? E a gente vê quando se é criança, né? É que você realmente não tem muito ali aonde correr. Então esse projeto Sombra e Água Fresca tem feito um bom papel, é uma iniciativa realmente, eu te confesso que eu não conhecia a divulgação, pelo menos eu não sei se é pouca, né? Eu acho que tem que explorar muito aí as rádios, as TVs, as redes sociais, para que as pessoas possam ter conhecimento desses projetos que tem feito um diferencial na vida dessas crianças e crianças aí de 6 e 15 anos, tá? Então, é para você que puder ajudar esse projeto, fazer as doações, né? E você vai ser de grande valia, tá bom? Vale a pena, tá? Depois eu vou entrar em contato com a Flávia vai me passar mais detalhes, o que eles estão precisando, para que nós possamos estar divulgando aqui durante o programa também, que vai ser importante. Esse é o trabalho da Rádio Cidade, né? Esse é o trabalho que nós fazemos, né? Um trabalho realmente levando a informação para a comunidade, para que projetos como esse possam realmente ser mais conhecidos e ajudados acima de tudo, tá bom? Olha, projeto Sombra e Água Fresca, então tá precisando aí de doações, se você puder ajudar, colaborar de alguma forma, vai ser de grande valia. Tá legal? Olha só, deixa eu falar pra você que tá ligadinho com a gente, meu amigo, são 12 horas mais 54 minutos, queria mandar um abraço pra todos os papais que estão nos ouvindo neste momento, muitos aí tá aí passeando com a molecada de carro pela cidade, eu tô indo a algum restaurante almoçar junto com a família, né? A você, papai, que tem sempre nos acompanhado, escutado aí o Domingão na Cidade, a gente só tem a agradecer a vocês, viu? Obrigado, mais obrigado mesmo, tá? Hélio Ribeiro também tá aqui com a gente aqui, valeu Hélio Ribeiro, um abraço pro Clóvis, um abraço pro meu pai também, um abraço para você que não tem o seu, mas pode ter certeza que tem tanta gente, né? Tem uns que tem o pai e o pai não faz o papel, a função de pai, tem uns que não tem de jeito nenhum, que faleceu ou por algum motivo, tem uns que não conhece, né? O mundo é essa loucura aí, né? Mas valorize, às vezes você não tem um pai, mas tem um padrasto bacana, você tem um irmão que faz um papel de pai, né? É a consideração acima de tudo. Aqui, Cristiano Batista já chegou por aqui, o homem já tá para comandar o Roda de Pagode, eu já tô me mandando, porque a família tá esperando e acima de tudo, priorizar a família, isso é extremamente importante, é o que eu faço ao longo da minha vida, né? Eu tenho um filho maravilhoso, uma esposa maravilhosa, eu tenho pessoas ao meu lado, eu priorizo muito, estar aqui com vocês foi um prazer neste domingão, eu faço questão, estar todos ouvindo, e o Cruzeiro, hein? O Cruzeiro tá aqui, ó, tá aí pra você, tem um áudio aí? Então solta aí. Wesley marcar, o Cruzeiro vai vencer no Mirassol, finalzinho de jogo, Cruzeiro 3, Mirassol 1, solão danado, né? Tá aí um

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3: 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Alexandre Pires, é por amor. A Rose curtindo a gente no Corre o Rio Claro, em Santa Luzia. Deitadinha e curtindo a nossa programação. Cravados na cidade, duas em ponto. Também tivemos aí Sorriso Maroto e Escondidinho dos Seus Pais. Alexandre Pires, bum, bum, bum. Esse domingão está simplesmente fora do normal, hein? Domingão dos Pais. Já deu aquele abraço no seu paizão, aquele beijo. Almoçou com o paizão. Bacana demais, né? 99478910, mandando aquele alô especial pra quem você quiser. O meu é 2 minutinhos só, hein? E eu já volto.
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1: Cidade, 37 anos com você, fundo de quintal, nosso grito. Luiz Carlos, sempre a saída, swing e simpatia, me desculpe, amor.
2: Hora certa.
1: 2:14 na cidade. Manda aquela luz especial aqui para Elizabeth e para o seu esposo Antônio Pedreiro, sempre curtindo a nossa programação. Abraço também aqui o Lucimar Nogueira. E manda aquele abraço especial para o seu paizão, o Fábio Nogueira, o homem da sanfona. Obrigado a vocês, hein? Piedade, onde a Rádio Cidade é 100% audiência. 99478910. Domingão especial, Domingo dos Pais. Onde você estiver sintonizado na 89. Valeu pelo carinho, valeu pela moral. Esse programa aqui foi feito especialmente pra você. Por isso o intervalo aqui é curtinho, igual o rabo de porco, é pequenininho. E eu já volto em dois, já já, segura aí.
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1: 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Atendendo o pedido aqui do meu amigo Merson do Cavaco. Sonhos e planos para sua esposa Cíntia. Sonhos.

0: 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Samba do Dia dos Pais, show de boca e homenagem. Certa. 2:30 na cidade. 9:47, 89:10. Mandando aquele alô especial, hein? Hoje é o dia dele. Quero mandar aquele abraço aqui para o João Deolindo, curtindo a gente no bairro Limoeiro. Tá deitadinho curtindo a gente. Olha, João, obrigado pelo carinho. Abraço aqui também que o Adilson curtindo a gente. Lá no córrego São Manuel, em Patrocínio. A vocês, obrigado pelo carinho, valeu pela moral. Gente, eu volto agora, hein? 2 minutinhos só.
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4: Todo mundo levantando o braço aí, geral, vai! Preto ali não levantou o braço aqui não, ali. Levanta o braço aí, meu compadre. Aí.

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1: 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Menos é mais e Xande Avião, matadinha de saudade. Inimigos da HP, vem ficar comigo. 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
2: Hora certa.
1: 2h44 na cidade. Vou e volto dando aquele beijo na viúva.
3: Esse filme.
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1: 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Com o Zeca pedindo passagem, vai vadiar, coração em desalinho.
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1: 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Amor de galinha, dando números finais à nossa programação.
2: Hora certa.
1: Faltando 5 para as 3 na cidade. Hora de dar aquele beijo na viúva, hein? Não há tempo para mais nada, que pena, hein? Foi bom demais esse domingão, hein?
3: Vou passar a música aqui.
1: Deu presente aí para o seu paizão, deu aquele abraço. Passou o dia com seu pai.
3: Beleza, Deus abençoe.
1: Para você que tem a oportunidade de abraçar o seu pai, não deixe essa oportunidade passar, hein? Porque quando você perder o seu paizão, não vai ser fácil. Deixa eu deixar aqui as minhas palavras finais. Para você que perdeu o seu pai, é para você que ainda tem o seu pai, reflita aí. Talvez no primeiro toque, talvez no primeiro olhar, talvez na primeira vez que eu ouvi você falar, que eu segurei sua mão, que recebi atenção, pequeno, recém-nascido, eu não tive consciência. E essa minha inocência me fez um desconhecido. O tempo não muda os olhos, mas mudou o meu olhar. Passei a lhe conhecer, passei a lhe admirar. E muito observador, observei que o amor é algo que se constrói. Ali tinha percebido que aquele desconhecido já era meu grande herói. Com o tempo acelerando, eu cresci mais um pouquinho. É quando a gente acredita que já conhece o caminho. E você, pai, insistia contra minha rebeldia, me mostrando a direção, e o olhar do adolescente passa de ver diferente. O herói vira vilão. E você, tão paciente, espera o tempo passar com a virtude dos justos e o dom de perdoar. Me vê amadurecer e perceber que você é cuidado, é abrigo, é conselho, é proteção. E de repente o vilão vira o melhor amigo. O tempo ainda acelera, não volta, só vai pra frente. Resta guardar o passado e aproveitar o presente. Do seu lado, o futuro nem parece inseguro. E o hoje é intensidade. O tempo não vai parar. E um dia sem avisar, o amigo vira saudade. E aí que carne e osso se transformam em sentimento. Dessa vez, o tempo para. E é justo nesse momento que aquele desconhecido jamais será esquecido. Um sentimento tão terno, um amor que é de verdade, faz o que era saudade se transformar em eterno. Um feliz dia dos pais para vocês. Um ótimo restinho de domingo e amanhã é segundona. Começa tudo de novo. Ítalo Melodia dá o recado. Pare.

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1: 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A Prodata está contratando técnico e ajudante para instalações e atendimentos residenciais e internet. Não é necessário ter experiência na área. Se você é responsável, gosta de trabalhar em equipe e quer crescer na área de tecnologia, essa vaga pode ser sua. Interessados, entre em contato pelo WhatsApp e telefone 33-3322-6363.
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0: certa.
1: 6:40.
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0: Ei! Ei, moça!
1: Ah.
0: Ei, moça!
1: Ah.
0: Moça!
1: Ah.
0: Ei, moça!
1: Ah.
0: Moça, eu tô perdida na floresta, moça!
1: Ah.
0: Ei, moça!
2: Fala, mulher!
0: Quem é você? Quem é você que tá se queimando em pleno festival de verão?
2: Chapeuzinho Vermelho Black!
0: Quem é que está se queimando em pleno festival de verão na sua comunidade?
2: Chapeuzinho Vermelho representando.
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0: certa.
1: 7:11.
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1: Hora certa.
2: 7:26. 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

0: certa.
1: 7:39.
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0: palavra fupu. 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
1: Tem que ser com maneiro esse som.
0: E aí, Thales?
2: Fala, Daniel.
0: Tô com uma música aqui de um tempo já querendo gravar contigo, pai.
2: Você me ligou, mano. Tava...